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0: fazer dívida, viu?
1: 9 horas e 30 minutos. 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

0: 9:39.
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0: 10 e 2. 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

0: 10h22.
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0: 10h32.
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0: 10h43. 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

0: 11-2. 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

0: 11:31.
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0: 11:45.
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11:52.

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0: Meia-noite 2. 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

0: 2:57.
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1: Duas e 59.

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6: 3 e 3.
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0: 3h44.
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2: 4 e 2.

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Senhor, se pudesse devolver-me aquele amor que junto aos pés do altar pedi uma benção do Senhor. 2 anos somente foi a minha felicidade, e o Senhor para o céu.

0: 5:21. 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
7: 5:33.

0: 5h42.
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1: 5h48.
2: Senhorita, eu preciso falar com o médico. É caso urgente.
3: Pois não, um minutinho só. Doutor?
4: Sim, qual é o problema?
2: Doutor, no meu carro tem um rapaz que sofreu um acidente de automóvel e está entre a vida e a morte, precisando urgentemente de seus cuidados. Eu socorri na estrada e não o conheço. Vê o que o senhor pode fazer por ele.
4: É muito bem, só que o senhor terá que depositar 500 cruzeiros para os devidos tratamentos. Em caso contrário, não vou cuidar de uma pessoa estranha e que não tenha ninguém por ele.
2: Mas, doutor, eu apenas estou cumprindo o meu dever.
4: É, se o senhor não tiver dinheiro, eu aconselho que o senhor leve a vítima para outro hospital.
2: Está bem. Se é que o senhor exige uma certa quantia para salvar uma vida, eu vou tentar arrumar o dinheiro.
4: Bem, sendo assim, pode trazer o rapaz.

0: 3 e 2. 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
0: 6 e 7.

0: 6:21. 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
21: 6h33.

0: 6h40. 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

0: Trânsito. Sim, de volta aqui na Caiobá, falando com o motorista que trafega pela BR-277 de São José dos Pinhais para Curitiba. Trechos alternados de lentidão devido ao maior movimento e também reflexo das obras de ampliação.
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2: E aí, galera da 98 FM, aqui quem fala é o Luan Santana. Um beijo pra todo mundo.
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10: 7h31. 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
9: 7h41.
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2: 7:48.

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8: 7:59.
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1: Está no ar mais um programa Palavra de Vida. Pastor Paulo da Igreja Metodista aqui com você para compartilhar uma porção maravilhosa da Palavra de Deus. E que a sua sexta-feira seja extremamente abençoada. Que o seu final de semana seja extraordinário. Que Deus manifeste o amor dEle, a glória dEle, a presença dEle. Quero convidar você a interagir com o nosso programa, fazer o seu pedido de oração, estar também fazendo o seu pedido de louvor e também fazendo alguma pergunta, interagindo conosco. Quero convidar você a estar domingo às 19 horas na Igreja Metodista, ali na rua Santa Catarina 230. Agora no mês de julho nós estamos de férias. A gente não está fazendo na quinta-feira o culto da tarde da bênção e nós não estamos fazendo a escola bíblica dominical. Nós entramos em férias, mas no primeiro domingo de agosto nós voltamos com a nossa escola bíblica de férias e também voltamos com as quintas-feiras à tarde da bênção. Quero convidar você a estar conosco, compartilhar. Casa de Deus é casa de oração. Isso mesmo, a igreja foi construída para ser casa de oração. A igreja foi construída para ser casa de adoração, lugar de adorar ao nosso Deus. A igreja foi construída para ser casa de meditação e reflexão na palavra de Deus. Estamos na recuperação da nossa congregação ali no bairro Santa Inês, na rua Frederico Tomazetti 105. Assim que estiver pronto ali a recuperação, vamos fazer um grande culto de reinauguração e na sequência vamos estar fazendo um grande bazar de usados. Já temos muita coisa ganhando, muita coisa para a gente poder ali abençoar as pessoas que participar desse bazar. Nós vamos estar avisando ali. Eu quero também convidar você a estar conosco na nossa programação ali no bairro Santa Inês. A palavra de Deus diz que aquele que busca Deus, Mateus 7:7, pedi e dar-se-vos-á, buscai e encontrarei. Aquele que bate, recebe, aquele que busca, encontra, é a palavra de Deus, é que nós devemos buscar nele a manifestação do poder, da graça dele. Os milagres vêm na vida de todo aquele que crê no Senhor Jesus. Nós vamos ouvir um louvor agora. Eu quero dedicar esse louvor a todos os nossos ouvintes e que esse louvor ministre ao teu coração de forma maravilhosa. Ofereço a todos os nossos ouvintes esse louvor.

Esta semana, nós estamos fazendo uma série de meditações em cima de Lucas, capítulo 15, a parábola do filho pródigo. Versículo 11, continuou: certo homem tinha dois filhos. O mais moço disse ao pai: pai, dá-me a parte dos bens que me cabe. E ele repartiu os haveres. Passando não muitos dias, o filho mais moço ajuntou tudo que era seu e partiu para a terra distante, e lá dissipou todos os seus bens, vivendo dissolutamente. Depois de ter consumido tudo, sobreveio àquele país uma grande fome, e ele começou a passar necessidade. Então ele foi e se agregou a um dos cidadãos daquela terra, e este o mandou para os seus campos a guardar porcos. Ali desejava ele fartar-se das alfarrobas que os porcos comiam, mas ninguém lhe dava nada. Então, caindo em si, disse: quantos trabalhadores de meu pai têm pão com fartura, e eu aqui morro de fome. Levantar-me-ei e irei ter com meu pai. Pai, e direi ao meu pai: pequei contra o céu e contra diante de ti. Já não sou digno de ser chamado seu filho. Trata-me com um dos seus trabalhadores. Levantou-se e foi para seu pai. Vinha ele de longe, quando o pai o avistou, e compadecido dele, correndo, o abraçou e beijou. E o filho lhe disse: pai, pequei contra o céu e diante de ti, já não sou digno de ser chamado teu filho. O pai, porém, disse aos seus servos: trazei depressa a melhor roupa, vesti-o, pondo-lhe um anel no dedo e a sandália aos pés. Trazei também e matai um novilho cevado. Comamos e nos alegramos, porque este meu filho estava morto e reviveu. Estava perdido e foi achado. E começaram a alegrar-se. Ora, o filho mais velho estivera no campo. Quando voltava, aproximou-se da casa, ouviu a música e as danças, e chamou um dos criados e perguntou: que era aquilo? Ele informou: veio teu irmão, e teu pai mandou matar o novilho cevado, porque recuperou com saúde. E ele indignou-se e não queria entrar. Saindo, porém, o pai procurava conciliar. Mas ele respondeu a seu pai: há tantos anos eu te sirvo, sem jamais transgredir uma ordem tua, e nunca me deste um cabrito sequer para alegrar-me com os meus amigos. Vindo, porém, esse teu filho, que desperdiçou os teus bens com as meretrizes, tu mandaste matar para ele o novilho cevado. Então lhe respondeu o pai: meu filho, tu sempre estás comigo, tudo que é meu é teu. Entretanto, era preciso que nos alegremos, e nos alegremos porque esse teu irmão estava morto e reviveu, estava perdido e foi achado. Esta semana nós temos refletido nesta parábola de dos dois filhos pródigos, né? É que a parábola do filho pródigo, o pródigo é aquele que sai de casa, mas tem o filho mais velho que está com o pai e não desfruta nada daquilo que o pai concede a ele. Mas nesta manhã de sexta-feira, eu quero falar do terceiro filho. Mas pastor, a palavra de Deus não fala que são dois filhos. Onde o senhor está encontrando um terceiro filho nesta parábola? Não é o terceiro filho que aparece escrito na palavra, mas é a conduta do terceiro filho, que ela existe, a conduta do terceiro filho. O primeiro filho pega a herança, gasta com as meretrizes, e lá passando fome, cai em si e volta para o pai e volta para Deus. Este é um filho. O segundo filho é aquele que está com o pai, mas não considera o mais novo seu irmão, e tem ciúmes e inveja, e tem raiva do irmão mais novo, porque saiu de casa e gastou toda a herança com as meretrizes. Ele fala isso: pai, esse teu filho. Ele não fala: o meu irmão fez isso. O segundo filho é esse que critica, é esse que fica bravo com a volta do mais novo. Por isso que eu estou introduzindo nesta palavra, eu estou introduzindo o terceiro filho, de conduta. Por quê? Porque eu e você
precisamos ser o terceiro filho. Eu e você precisamos ser o terceiro filho. E que é ser o terceiro filho nesta parábola? Não é o filho que sai da presença do pai, mas também não é o filho que fica na presença do pai e não desfruta das bênçãos que o pai nos dá. E as bênçãos são vestes limpas, lavadas pelo sangue do Cordeiro. Vestes limpas é perdão de todos os nossos pecados e nos alegremos com isso. Anel na mão, autoridade em nome de Jesus para pisar em serpentes e escorpiões, autoridade em nome de Jesus para abençoar, autoridade em nome de Jesus para proclamar salvação, libertação, restauração, autoridade em nome de Jesus. O anel na mão é isso. É, nós temos que ser o terceiro filho que usa a sandália de libertos, libertos de todo e qualquer algema, de todo e qualquer amarra, as sandálias aos pés, é libertação. Nós temos que ser os filhos que andam em libertação. O terceiro filho é aquele que ama o irmão que volta à presença do pai. O terceiro filho se alegra com a volta do irmão que se afastou de Deus. Eu e você precisamos ser o terceiro filho que se alegra com a volta do pecador para a presença de Deus, que acolhe o pecador, que ama o pecador, abomina o pecado, mas ama o pecador. Eu e você precisamos ser o terceiro filho desta parábola. Se você tem alguém da sua igreja, da sua casa, da sua família, que está buscando restauração de relacionamento, está buscando ser amado, está buscando ser aceito, está buscando haver reconciliação, só o terceiro filho. O terceiro filho é aquele que ama, aquele que volta, mesmo que se arrependeu do seu pecado, de ter gastado tudo, de ter se perdido, mas ele está voltando para o pai. Sejamos o terceiro filho desta parábola. Nós vamos agora ouvir mais essa canção e nós voltamos orando com os pedidos de oração. Vamos ouvir esse louvor.

0: Senhor nosso Deus, maravilhoso Pai, eu quero colocar a vida dos ouvintes, aqueles que precisam se reconciliar com os seus familiares, com os seus irmãos. A tua palavra diz: se ao trazer a tua oferta ao altar do Senhor e lembrar que tem algo contra o teu irmão, a tua palavra diz que nós devemos voltar e ir a ter com os nossos irmãos, reconciliar com os nossos irmãos e depois trazer a oferta. Pai, eu quero colocar os litígios que estão existindo entre pais e filhos, entre irmãos, ó Deus, entre patrão e funcionário, que a mão poderosa, abençoadora do Senhor venha sobre esses relacionamentos, restaure esse relacionamento. Pai, queremos ser aquele irmão que se alegra com a volta, que se alegra com os filhos buscando a face do Senhor, arrependidos, muitas vezes de ter saído da sua presença. Pai, nesta manhã eu te peço em nome de Jesus, libera uma palavra de cura aos enfermos, enfermos que estão nos hospitais, nas UTIs, nos corredores, enfermos que precisam de um toque do Senhor de cura. Pai, eu te peço em nome de Jesus por uma porta de emprego aberta neste dia. Também aqueles que estão com causas na justiça a serem julgadas, libera a causa, desembaraça, meu Deus e meu Pai, aquele que está embaraçado na vida do teu filho. Senhor, aqueles que estão buscando no Senhor a realização de um sonho, o sonho da casa própria, o sonho de ter o seu meio de locomoção, Papai. Aqueles que estão com sonhos de uma viagem, Pai, eu quero colocar os sonhos dos teus filhos, porque o Senhor é o Deus que realiza sonhos. Abençoa esse lar, abençoa essa casa, abençoa a nossa cidade, abençoa o nosso estado, abençoa a nossa nação. Pai, eu te peço em nome de Jesus, manifesta o teu poder, a tua glória, manifesta, Senhor, visita cada lar de cada ouvinte neste momento, o coração de cada ouvinte seja abençoado pelo Senhor. Oramos, Deus, em um nome santo, maravilhoso, de Cristo Jesus. Convidamos você a estar conosco segunda-feira, ouvindo Palavra de Vida. Deus abençoe. Um final de semana espetacular, abençoado em nome de Jesus.
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2: 8h34. 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
4: 8h44.
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18: 8:50.

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4: 9-2.
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11: Oi, gente, bom dia! Oi, informação sempre em sua companhia. Bom dia, 9:06 é o Manhã Timburi que já está no ar, hein, gente? Hoje, dia 2 de setembro, o ano é 2026. Hoje, dia do repórter fotográfico, dia do florista, dia nacional da Kombi. Mais um dia para você ficar ligado junto comigo, Luciano Henrique. Mais uma vez apresentando o Manhã Timburi. Bom dia, bom dia. Quarto, hein, gente? 2 de setembro, estamos na Semana da Pátria. Fatos históricos, independência do Brasil. A princesa Maria Leopoldina assinou um decreto que declarava o Brasil separado do Paraguai. Isso ocorreu lá em 1822, dias antes do grito oficial às margens do Ipiranga. Fundação de Blumenau hoje, em 1850, a cidade catarinense foi fundada pelo filósofo e farmacêutico Hermann Blumenau. Gente, bom dia, bom dia. Vamos juntos até ao meio-dia com Manhã Timburi. 996204600 é o nosso WhatsApp para você participar, viu? Para você adquirir toda a nossa grande região, você que acessa timburifm.com.br. Bom dia, bom dia. Temperatura neste momento 17 graus. O tempo está com sol no momento, tá brilhando aí, viu? 17 graus de temperatura. Começando bem o nosso Manhã Timburi com Edson Hudson. Começando bem a minha participação com o Manhã Timburi, já tá acontecendo. E vamos juntos até o meio-dia. 98, bom dia.

Muito bem, gente, agora são 9 horas e 16 minutos. Felipe Araújo com Hoje Eu Beberei, né? Muito bom dia pra você que tá ligadinho junto com a gente, ouvindo aqui o nosso Manhã Timburi desta quarta-feira, né, gente? Estamos aí na Semana da Pátria, né? Isso mesmo, Semana da Pátria. Pra você que tá ligadinho, deixa eu mandar bom dia, pessoal que tá participando junto com a gente. Alô, Silvia Francisco, bom dia! Pediu música oferecendo para os filhos, a Jéssica, o Romário, para os netos Matheus, Laura, Sofia, para o esposo Irineu, para os enteados Tamires e Bruno, para os genros Oséias, para o Celso, para a prima Aparecida Campos, primo Jajá, para a Ellen Sodré, para a Ellen, deve ser Helena, né? Você escreveu errado, Helena Sodré, para a Luzia, para a Heloína e para todos da Vila Industrial, tá? Bacana, um abração para você, Silvia, Deus abençoe sua vida. Maria de Fátima da Silva, pode faltar tudo na minha vida, menos Deus, porque sem Ele eu não sou nada nessa vida, é verdade. Bom dia, Maria, parabéns pela reflexão aí, tá? A Franciele tá ligadinha junto com a gente. Valeu, Franciele. 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Bom dia, bom dia, bom dia!

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0: 9:35.
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0: Tá aí, Marcos e Belucci, sonho de todo casal. Para você que tá ligadinho aqui no nosso Manhã Timburi, bom dia, bom dia, bom dia. Ótima quarta-feira aí para todo mundo. Daqui a pouquinho mais música.
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0: Já estamos de volta aqui no nosso Manhã Timburi. Gente, agora são 9 horas e 47 minutinhos. 9h47. Bom dia para você que está ligadinho junto com a gente. Você que está nos acompanhando aí pelas nossas plataformas digitais, através do site timburifm.com.br. Um abraço especial do Luciano Henrique para você. Vamos juntos até o meio-dia. Bom dia, bom dia, bom dia, tá? Você que está mandando sua mensagem através do nosso 996-2046-00. Alô, Rosângela, bom dia.
1: Bom dia, Marli, seu Aloysio, Pai do Senhor.
0: Amém, Jesus.
1: Para vocês, para todo mundo aí, amém, da rádio.
0: Amém.
1: Eu queria saber, porque a gente está tentando sintonizar ali, a gente não está conseguindo. Vocês estão com problema, né? Por causa daquele tempo, né?
0: Isso.
1: Aí eu falei, minha mãe falou, ah, dá uma olhadinha lá, que às vezes a gente fica tentando, né?
0: Não
1: e
0: consegue,
1: tá com problema.
0: Né? Verdade.
1: Tá bom? Dá uma mãozinha pra nós. Deus abençoe.
0: Amém.
1: Fica com Deus.
0: Amém. Olha, gente, eu tenho o hábito às vezes de não ouvir fora do ar antes. Às vezes eu até achei que era algum pedido musical, né? Mas o pessoal tá preocupado, né? Que a rádio ainda não está no ar, né? Mas tá pra voltar, viu? O Aloysio já tá finalizando aqui, junto com a equipe, né? Técnica, pra voltar aí no rádio através da frequência 98,5, tá? Realmente, olha, inclusive, gente, tem muitos bairros ainda com problemas de energia, né? Por mais que a gente ligue na Copel, a demanda tá muito grande, depois daquele temporal que passou aqui antes de ontem. Então, você tem ideia, aqui na cidade de Andirá, tem alguns bairros que já está 2 dias sem energia. Alguns, por exemplo, lá na minha casa, eu moro ali na região do Conjunto Luiz Meneghel, na minha casa voltou, teve um temporal, acabou a energia, voltou eu meio que dormindo, meio acordando, sei que eu percebi que voltou a energia de madrugada, já eram umas 4 horas da manhã. Mas quando foi ontem, 5 horas da tarde, acabou de novo. Aí até o momento, até a hora que eu saí para vir para a rádio, não tinha voltado a energia ainda. O que a gente fica preocupado é que tem muito comércio ali, né? Padaria, supermercado, né? Estão sem energia. Se demorar muito, dois dias aí, sei lá, eu não entendo muito, mas acredito que os frios, né, as carnes, as coisas que ficam, né, condicionadas aí, né, vai começar a ter problema, né, gente? Então a Copel tem que acelerar esse trabalho aí, não é questão de priorizar, mas tem que ver os pontos mais críticos, tentar resolver o quanto antes, senão o prejuízo material vai começar a ser muito grande, né? Mas a gente sabe que também a demanda está muito grande, né? Esse que é o problema. Não tem nem como a gente cobrar muito, né? Porque a demanda está muito grande. A gente viu que eles estão trabalhando bastante desde o dia do ocorrido, né? Desde a noite em que aconteceu o temporal aqui na nossa região, né, gente? Mas é isso, né? Bom dia para você que está ligadinho junto com a gente. Bom dia lá para quem está mandando mensagem aqui. É a Miriam Cristina. Valeu, Miriam. Valeu. Wellington Gasparini, nosso programador, sempre ouvindo a gente também. Está, inclusive, nos ouvindo pela internet, está lá em Londrina. Valeu, Wellington. Bom trabalho para você por aí também, sempre acompanhando aqui a gente na programação, né, Wellington? Um abraço lá para Renata também, da Vila Americana, está ouvindo a gente, né, Renata? Bom dia para você, tudo de bom, gente. Segue por aqui o Manhã Timburi.
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0: Matheus Vargas e Kleber e Cauã Desocupa, aqui na programação da Timor FM 98,5, a sua melhor companhia. Para você que está nos ouvindo aí pelas nossas plataformas digitais, um abraço. Muito obrigado, viu, gente? Vou mandar um abraço para as meninas do Sicredi, toda a equipe, na verdade, né? Ontem teve prestação de contas ali no Salão do Clube dos Dourados, né, gente? Então, um abraço aí para elas que estão todas as sextas-feiras aqui nos estúdios com a gente. Um abraço lá para Dani e para Joyce. Mas também estendo, claro, um abraço para toda essa equipe maravilhosa, né? A todos que participaram ontem lá também da prestação de contas, do coquetel que foi servido. E as pessoas que a gente encontrou por lá ontem também, né? Vários ouvintes, vários amigos, né? Então um abraço para vocês. Muito obrigado pelo carinho, tá? Já tem mais músicas para você que tá ligadinho junto conosco. Muito obrigado pela audiência, pela participação sempre junto com a gente. Vamos juntos aqui até o meio-dia com o nosso Manhã Timburi.
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2: 10:19.

0: É, gente, Edson e Hudson, aqui na programação da Timuri FM 98,5. A sua melhor companhia, já são 10 horas e 22 minutinhos. Bom dia para você que nos acompanha, para você que tá aí ligado junto conosco através, né, das nossas plataformas, nosso site. Já já, se Deus quiser, já vamos estar no ar novamente no Dion, no 98,5, tá bom? Gente, quero parabenizar aqui os repórteres fotográficos pelo dia de hoje. Data de hoje, homenagem aos profissionais que registram notícias por meio de imagens, né? Para você que é repórter fotográfico, nosso carinho, nosso abraço. E hoje a gente é um pouco de tudo no rádio também, né? Repórter fotográfico, audiovisual e por aí vai, né? Dia do florista também, celebração dos profissionais que cultivam e arranjam flores. Gente, tem uma data que homenageia a Kombi. Sim, hoje é dia nacional da Kombi, a data que marca a saída da primeira unidade do veículo fabricado no Brasil em 1957. Olha só que legal. Manhã Timuri para você nesta manhã de quarta-feira. Hoje nós estamos vivendo dia 2, então, de setembro de 2026. Bom dia, bom dia.
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2: 10h23. 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

Muito bem, gente, aí estamos de volta. Agora são 10 horas e 36 minutos. Você está ouvindo Timburi FM, a sua melhor companhia, o nosso rádio, aliás, o nosso Manhã Timburi. A revista é à tarde, né, Luciano? É a força do hábito, é a força do hábito. Muito bom dia para você que está ligadinho junto conosco, né? Deixa eu mandar um abraço especial lá para Renata. Tá sempre ouvindo a nossa programação, né, Renata? Bom dia, bom dia, bom dia para você. Tudo de bom, viu? Que Deus abençoe. Você tem um excelente dia, uma excelente quarta-feira aí, tá bom? Obrigado pela companhia. 10 horas e 36 minutos. Bom dia.

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11: 10:46.

0: não vou
1: dizer. Giovanni, esperanças não morrem aqui no nosso Manhã Timburi desta quarta-feira.
0: Minha mulher.
1: Então, bom dia, bom dia, bom dia pra você que tá ligadinho junto com a gente. Manhã Timburi, até o meio-dia.
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1: 11 e 2.
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0: João Paulo e Daniel, para você que tá ligadinho junto conosco aqui no nosso Manhã Timburi, fechando essa sequência, viu, gente? Bom dia, bom dia, bom dia. Agora 11 horas e 19 minutinhos, 11:19. Daqui a pouquinho tem horário gratuito eleitoral, logo após as principais notícias de Jundiaí região dentro do Timburi Notícias. Edição desta quarta-feira. Hoje estamos vivendo dia 2 de setembro, o ano é 2026. O tempo está com sol no momento, 21 graus de temperatura, sensação térmica também de 21 graus, viu? Para você que está ligadinho, uma ótima manhã de quarta-feira. Como eu sempre digo, não estamos nem no início, nem no final, estamos no meio da semana, né? A previsão, então, a mínima de 15, a máxima de 25. Não tem previsão de chuva para hoje, não, viu? Pelo menos é o que diz aqui os institutos de meteorologia. Amanhã, quinta-feira, também o dia promete ser de sol com algumas nuvens e névoa ao amanhecer. À noite, de céu limpo, mínima de 13, a máxima de 27 graus, tá? Sexta-feira, dia de sol com muitas nuvens. Durante o dia, período de céu nublado. Noite com poucas nuvens, mínima de 14, a máxima de 30 graus. Já para o sábado, tempo será nublado com chuva forte durante o dia. É a previsão para sábado. À noite, a chuva diminui de intensidade, mas não para, viu, gente? Para sábado tem previsão de chuva, mínima 19, a máxima de 23. E para domingo, previsão de sol com pancadas de chuva de manhã. Muitas nuvens à tarde e à noite, já o tempo fica firme, viu? Mínima de 14, a máxima de 20 graus. Para você que tá ligadinho aqui no nosso Manhã Timburi, bom dia, bom dia, bom dia, bom dia para você. 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
1: 11:21. 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
9: É isso aí, gente. Timburi FM, a sua melhor companhia sempre. Agora 11 horas e 31 minutinhos. 11:31. Bom dia, bom dia, bom dia. Alô, Celso, tá ligadinho junto com a gente. Um abraço. Tudo de bom. Oferecendo a programação para a esposa Tamires Francisco, sogro Grineu, cunhado Bruno, Silva Francisco, Jéssica Francisco, cunhado Mauro, a Camila, para todos os filhos, né? A sogra Maria Dias. Lumirão para todos aqui da rádio. Um abraço, alô, galera de Araponga. Está ligadinho junto com a gente. Celso Reginaldo, valeu, um abraço, viu? Que Deus abençoe o seu dia aí também. 11 horas e 32 minutinhos. Vamos juntos com o nosso Manhã Timburi até ao meio-dia aqui na 98. A sua melhor companhia.
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0: gente, isso aqui é um som do Sam Rico, filho do, da lenda, hein? Com Zezé de Camargo, Estrada da Vida. Deixando essa sequência. Manhã, Timburi.
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Tá roubando a conversa. Gente, tem a música do Felipe Rodrigo Ignora. Amanhã Timburi vai ficando por aqui. De volta amanhã. Sempre a partir das 8h30 da manhã, viu? Ao vivo a partir das 9. Um abraço a todos. Na sequência vem o horário gratuito eleitoral. E logo após a gente vem com as principais informações dentro do Timburi Notícias. Que todos com Deus. E até logo mais.

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0: Ótima tarde, a partir de agora para você que está ligado.
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2: Meio-dia 25.
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9: Em Andirá, agora são 12 horas e 33 minutos, no horário especial, aí, né, depois do nosso horário gratuito eleitoral. Estamos iniciando mais uma edição do Timburi Notícias, com as principais informações de Andirá e toda a nossa região. E, claro, se necessário, sempre do Brasil e do mundo. A partir de agora, você bem informado. Hoje nós estamos vivendo quarta-feira, dia 2 de setembro. O ano é 2026, né, gente? Estamos aí na Semana da Pátria. Muito boa tarde para você que está ligado junto com a gente. Já estamos de volta no rádio, na frequência 98,5, para a cidade de Andirá e toda a nossa grande região. E para você também que nos acompanha pelas nossas plataformas digitais, inclusive pelo nosso site, timburfm.com.br. Hoje a apresentação, trabalhos técnicos, comigo, Luciano Henrique. A direção-geral de Aloísio Simone. Você que está ligado junto com a gente, são 12 horas e 34 minutos. Sejam todos muito bem-vindos, muito bem-vinda aqui na programação e também no Timburi Notícias. Destaques para você, já começando com a previsão do tempo, né? Já atualizando para você como que está o tempo, o clima nesse momento na nossa cidade e também na nossa região, né? São 12 horas e 34 minutos, 12 e 34. Tempo agora em Andirá, 23 graus de temperatura, tempo de sol no momento, né? Está com sol no momento e a sensação térmica também de 23 graus. O mesmo acontece na cidade de Bandeirantes, 23 graus de temperatura, também na cidade de Cambará e na Barra do Jacaré, 22 graus centígrados. É o nosso Timburi Notícias, você muito bem informado de tudo que acontece em toda a nossa região. Agora 12 horas e 35 minutos. Falando ainda de previsão do tempo, né? As chuvas acumuladas no mês de setembro estão previstas aí, né? A média de 90 milímetros. Tivemos 33 até o momento. Já nesses dois primeiros dias do mês de setembro, já choveram 33 milímetros, esperado de 90. É um sinal que realmente pode ser que passe do esperado, né? Como ocorreu também no mês de agosto. A previsão para esta quarta-feira, então, mínima de 15, a máxima não deve ultrapassar a marca dos 26 graus. Sem probabilidade de chuva para o momento, viu? Amanhã, quinta-feira, a mínima prevista de 12 e a máxima de 28 graus. Também com 0 milímetro de chuvas. Já para sexta-feira, tem previsão de mínima de 15 a máxima de 25 graus, já com probabilidade de 70% de chuva, hein? Sexta-feira está marcando chuva 3 milímetros. Já para o sábado, a mínima de 16, a máxima de 20 graus, já também aumentando a probabilidade de chuvas em 80%, estimado 15 milímetros. A gente vai até sábado, né? E você sabe que agora tá tendo muitas alterações aí no clima, de repente muda, né? A gente fala que, olha, vai chover, de repente chove, não vai chover e chove novamente, né? Por aí vai. Mas ficar sempre atento aos alertas aí, né? Da Defesa Civil em caso de tempestades ou algo assim que se formar aí de uma forma repentina, né? Você ficar atento aí aos alertas, né? O nascer do sol de hoje, 6 horas e 33 minutos. Com previsão de pôr do sol às 18 horas e 11 minutos, sendo então 11 horas e 39 minutos de luz solar. Trazendo agora a economia do mercado agrícola. Informações do Deral, CIMA, Sistema de Informações de Mercado Agrícola. Começando falando da soja. Soja tipo em casca, né? A saca de 60 quilos. Começando falando aqui do núcleo regional de Apucarana, né? Valendo então R$ 137,00, a soja tipo 1, a saca de 60 quilos. Em Cornélio Procópio também a mesma situação. Jacarezinho, Londrina e Maringá também valendo R$ 137,00 a saca de 60 quilos da soja tipo 1. O milho amarelo tipo 1, a saca também de 60 quilos. No núcleo regional da SEAB em Apucarana, R$ 59,00. O mesmo também se manteve, o mesmo valor do núcleo de Cornélio Procópio, Jacarezinho, Londrina e Maringá, também R$ 59,00. Já o trigo PH 76, a saca de 60 quilos, no núcleo regional também de Apucarana, R$ 77,00. E o mesmo aconteceu nas praças de Cornélio Procópio, Jacarezinho, Londrina e Maringá, tá? Café beneficiado tipo 6, bebida dura, saca também de 60 quilos. Em Apucarana, R$ 1.500,00. Cornélio Procópio, R$ 1.565,00. Na praça do Núcleo Regional de Jacarezinho, R$ 1.700,00. Em Londrina, R$ 1.553,00. E em Maringá, R$ 1.514,00. A cotação agora das principais moedas que circulam no Brasil. O dólar teve fechamento de 5,16, uma variação então de menos 0,78%, valendo R$ 5,18 e 3 centes. O euro, fechamento de 5,97, tivemos também na variação de 0,83%, fechou valendo R$ 6,02. A libra esterlina, fechamento de 6,97, também uma variação de menos 85%, fechou valendo R$ 7,02, hein, gente? Então, olha, ou você que está no Brasil, em qual moeda você gostaria de receber o seu salário? Em dólar, R$ 5,18, em euro, R$ 6,02, ou em libra esterlina, R$ 7,02. Eu, se eu fosse você, escolheria a libra esterlina. Peso argentino, 0,0034, lembrando que 1.000 pesos argentinos valem R$ 3,41. Na Bolsa de Chicago, vamos lá para o fechamento. Bushel, 27,216, vezes 2,204,59. A soja industrial tipo 1, Bolsa de Chicago, fechamento nesse dia 1º de setembro. Tivemos, então, outubro, R$ 11,65, sendo US$ 12,97, fechamento 13,6, valor por bushel R$ 148,57, uma variação de mais 0,69%. Milho amarelo tipo 1, a Bolsa de Chicago, também no fechamento desse último dia 1º, mês de outubro, US$ 5,37, fechamento em US$ 5,39, valendo R$ 61,32 por bushel, uma variação de 0,78%. Trigo PH 76, Bolsa de Chicago, também, né, mesmo data de fechamento, da data de ontem, outubro R$ 7,71, fechamento de US$ 7,73, que valeu e bushel, então, R$ 88,05, né, por bushel. A variação de menos 1,66%. Já a cotação do boi em pé, preço por arroba de 15 quilos, em Cornélio Procópio, R$ 365,00, Jacarezinho, R$ 355,00. A cotação da vaca em pé, preço por arroba, 15 quilos, Cornélio Procópio, R$ 330,00, já em Jacarezinho, R$ 315,00. Suína em pé, preço por quilo vivo, Cornélio Procópio, R$ 4,90 o quilo, em Jacarezinho, R$ 4,93 o quilo. Bezerro Scott Consultoria, tivemos aqui bezerro Nelore Desmama, 195 quilos, valor atual R$ 3.260, manteve também sem alterações da variação. Bezerro Nelore de um ano, 240 quilos, R$ 3.911, também sem variação, manteve o mesmo valor do anteriormente com o atual. Garrote Nelore, 300 quilos, R$ 4.463, Boi magro Nelore, 375 quilos, R$ 4.998. Bezerro mestiço macho, bezerro mestiço desmama, 180 quilos, R$ 2.920, também sem variação. Bezerro mestiço de um ano, 205 quilos, R$ 3.315. Garrote mestiço, 255 quilos, R$ 3.792. E o boi magro mestiço, 345 quilos, R$ 4.249. Eu vou a um breve intervalo, na sequência de volta, trazendo mais informações e também as informações do setor policial dentro do Timburi Notícias.
0: Meio-dia e 42.
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1: Polícia. Agora são 12 horas e 45 minutos. 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Isso na cidade de Cornélio Procópio, ontem por volta das 10h20 da manhã, a equipe policial militar deslocou então até o distrito de Congonhas para verificar uma situação de roubo ocorrida em data anterior. No endereço do suspeito, a equipe o localizou e relatou, né, que teria ido à casa da vítima para cobrar uma dívida e que após uma discussão desferiu um golpe com um cabo de vassoura no ombro da vítima, que lhe entregou as chaves da motocicleta e na sequência deixou o local sentido Cornélio Procópio. O suspeito relatou ainda que teria abandonado a motocicleta estacionada na rua Santos Dumont e de espontânea vontade levou a equipe policial até o local, sendo localizada a motocicleta. Diante dos fatos, foi dado voz de prisão ao autor de 28 anos encaminhado para a Delegacia de Polícia Civil para as demais providências. Ainda na região de Cornélio Procópio, tivemos furto simples, ameaça, resistência, porte legal de arma branca. Isso ocorreu na Rua Turquesa ontem às 12h42. A equipe policial militar deslocou então até um estabelecimento comercial. Em contato com um funcionário, relatou que um masculino havia adentrado, né, no estabelecimento. Foi até o caixa com a mão direcionada, aparentando a intenção de subtrair dinheiro. Ao perceber a presença do funcionário, o autor teria dissimado, né, a ação e começou a ameaçar o funcionário verbalmente. Diante das informações, a equipe policial realizou diligências, obteve êxito em localizar o autor em um bar aí nas proximidades. Foi dado voz de abordagem, porém o autor desobedeceu a ordem e foi necessário o emprego de técnicas de imobilização. Em revista pessoal, foi localizada uma faca na cintura do abordado. Diante dos fatos, foi dado voz de prisão ao masculino de 53 anos. Foi encaminhado, então, para a Delegacia de Polícia Civil. A vítima que exerceu o direito de representar contra as ameaças, foi de meios próprios para ser ouvido na delegacia. Aqui em Andirá tivemos um cumprimento de mandado de prisão. Ontem também, por volta das 2h45, a equipe policial militar recebeu informações de que um masculino que deveria ter retomado, né, ter voltado à unidade prisional de Cambará até o dia 31 de agosto, às 14 horas, não havia retornado, né? Foram então realizadas diligências, o mesmo foi localizado, o autor em via pública. Foi dado voz de abordagem, revista pessoal, nada de ilícito, foi encontrado, certificando, né, o mesmo foi preso e conduzido à unidade prisional novamente da cidade de Cambará. Tivemos um cumprimento de mandado de prisão, também em posse irregular de arma de fogo e acessórios ou munição na cidade de Santa Amélia. Na data de ontem, também por volta às 18h04, na rua Luiz Jacobucci, a equipe policial militar de posse de um mandado de prisão deslocou então até a Vila Rural do município de Santa Amélia. Em diligências, né? Diligências, o autor foi abordado em via pública. Já em revista pessoal, nada de ilícito foi encontrado. Cientificado sobre o mandado do autor, então acompanhou a equipe para as buscas em sua residência, onde foi localizada uma arma de fogo tipo espingarda, desmuniciada, marca Boito, calibre 32, sem numeração de série. Diante dos fatos, o preso e o armamento apreendido foram encaminhados para a Delegacia de Polícia Civil para os procedimentos cabíveis. Lesão corporal, violência doméstica e familiar em Tambaracá, na data de ontem. A rua Antônio Dias, às 21h05. A equipe policial foi acionada para deslocar até o hospital municipal, onde havia dado entrada uma feminina com lesões corporais decorrentes de agressões físicas. No local, em contato com a vítima, relatou que está grávida de 6 meses do seu ex-companheiro, que recusa aceitar a paternidade. Segundo a vítima, o autor passou a proferir ameaças contra a sua integridade física e por diversas vezes tentou constrangê-la, ingerir medicamentos abortivos. Posteriormente, o autor, então, desferiu múltiplos socos diretamente contra a barriga da gestante. Diante dos fatos relatados, a equipe policial realizou diligências, porém o autor não foi localizado. A vítima permaneceria, então, no hospital em absoluto repouso e posteriormente iria ser transferida para o hospital de Bandeirantes, né? Muito bem, gente, essas informações 18º Batalhão da Polícia Militar, da 2ª Companhia, nessas últimas horas. 12h52, né? Ainda falando o setor aqui policial, ontem também, né, gente? Nós tivemos, aliás, nessa madrugada, né? A equipe da Polícia Rodoviária Federal, deixa eu só abrir aqui novamente a notícia que saiu aqui da tela, deixa eu voltar aqui novamente. Mas aqui voltando então, olha, a Polícia Rodoviária Federal prendeu carga de cigarros contrabandeados ali em Santo Antônio da Platina, né? Por volta agora das 5h25 de hoje. A equipe rodoviária federal deu voz e abordagem ao veículo Renault Duster. Ao perceber a presença da viatura policial, o condutor empreendeu fuga em alta velocidade, desobedecendo ali todos os sinais sonoros e luminosos também, né, utilizados na tentativa da abordagem. O veículo adentrou uma estrada rural não pavimentada, onde ainda fugiu por cerca de 10 quilômetros. Após os policiais utilizarem o dilacerador de pneus para impedir a ocorrência do acidente, com terceiros, né, para impedir para que não houvesse terceiras pessoas sendo envolvidas em um acidente, o condutor adentrou a uma propriedade rural particular e fugiu em meio à densa mata que existe no local, né? As equipes policiais continuaram nas buscas e, diante dos fatos, foi constatado o crime de contrabando previsto no artigo 334 do Código Penal. O veículo e a carga permaneceram sob custódia da Receita Federal em Londrina, onde serão realizados procedimentos de conferência, né? Também contagem de mercadoria e demais providências administrativas. E uma ação também na BR-101 intercepta transporte de cocaína e prende envolvidos. Na noite da última terça-feira, a Polícia Rodoviária Federal, com apoio da Polícia Militar de Santa Catarina, apreendeu cerca de 5 quilos de cocaína durante uma ação na BR-101, na região de Imbituba e também de Laguna. Dois homens foram presos em flagrante. Tivemos também a Polícia Rodoviária Federal atendeu um sinistro de trânsito com óbito ali na BR 153, próximo ali à cidade de Ibaiti, né? Ontem, por volta então das 21h50, na noite de ontem, no KM 107 da BR-153, perímetro urbano de Ibaiti, a Polícia Rodoviária Federal atendeu uma colisão entre uma motocicleta e um caminhão, que resultou na morte de um homem de 36 anos, morador da cidade de Japira. A motocicleta trafegava no sentido Ibaiti-Japira, quando colidiu na lateral de um caminhão que fazia uma manobra de retorno. O condutor da motocicleta não resistiu aos ferimentos e veio a óbito no local.

0: gente, então as principais informações do setor policial foram essas, né? 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
0: São 12 horas e 56 minutos, 12h56. 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Agora são 12 horas e 57 minutos. 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
0: É isso aí, gente, 12 horas e 58 minutos. Vamos seguindo em frente, né? O nosso Timburi Notícias, edição então desta quarta-feira. Hoje estamos vivendo o dia 2 de setembro. O Congresso da Nicarágua aprovou nesta terça-feira uma reforma constitucional que proíbe partidos de oposição de participarem das eleições e amplia o mandato presidencial, né? A medida é apoiada por Daniel Ortega, que chegou a declarar fim das eleições do país, e sua esposa, a co-presidente Rosário Murilo. A reforma foi aprovada em primeira votação na Assembleia Nacional e deve ser ratificada em segunda votação agora no início do próximo ano. A iniciativa já havia sido criticada anteriormente pelos Estados Unidos e por outros países da região. Além de excluir a oposição das eleições, a reforma também amplia de 6 para 7 anos os mandados de co-presidentes, né, os mandatos de co-presidentes e também de outros funcionários eleitos, assim como um dos comandantes das Forças Armadas e da Polícia. Ortega havia descartado em julho a possibilidade de realizar novas eleições no país, com o objetivo declarado de impedir que a oposição chegasse ao poder. Logo em seguida, a Assembleia Nacional da Nicarágua passou a elaborar um plano para implementar a ordem de Ortega. Vários países da América Central, além da Bolívia, Brasil e Chile, criticaram, né, a declaração de Ortega, considerando-a um novo retrocesso democrático. Os Estados Unidos, por sua vez, pediram à comunidade internacional que isolasse o governo nicaragüense, enquanto o Panamá retirou o seu embaixador lá de Managua. Há anos, opositores denunciam fraudes eleitorais e a falta de liberdades civis. Em 2024, o partido governista aprovou uma reforma que ampliou o mandato presidencial de 5 para 6 anos e elevou Murilo, então vice-presidente do país, à condição de co-presidente. A reforma também adiou as eleições presidenciais, originalmente previstas para o fim deste ano, para o final de 2027. Ex-guerrilheiro da esquerda, Ortega assumiu seu quarto mandato consecutivo em janeiro de 2022, após vencer uma

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1: Gente, agora são 13:07, né? 13:07, nós vamos já, último bloco então do nosso Timburi Notícias de hoje. Nós estamos aí em horário diferenciado, né? Por conta do horário gratuito eleitoral, nosso jornal começando por volta do 12:30, né? Olha, rodovias do Paraná terão 53 novos radares e Andirá está na lista, hein, gente? Motoristas que utilizam as rodovias do Paraná devem ficar atentos que a ANTT autorizou a instalação de 53 novos radares, medidores aí de velocidades, nas rodovias administradas pela concessionária EPR Litoral Pioneiro. Ao todo serão 41 novos equipamentos instalados ao longo das rodovias e outros 12 nas faixas de cobrança automática das praças de pedágio. A medida contempla trechos da BR-153, BR-369, PR-092, PR-151, PR-239 e PR-855. E atenção para os motoristas de Andirá. Dois dos novos pontos estão previstos na BR-369, na altura do KM-39, com equipamentos nos dois sentidos, entre Andirá-Jacarezinho e Andirá-Cornélio Procópio. Segundo a concessionária, a definição dos locais levou em consideração a análise de acidentes e foi feita também em conjunto com a Polícia Rodoviária Federal e a Polícia Rodoviária Estadual, né? Neste momento, os equipamentos passam por instalação e sinalização e ainda não estão aplicando multas, viu? A data em que começarão a fiscalizar e gerar autuações deverá ser informada previamente aos motoristas. A concessionária prevê investimento anual de R$8,5 milhões na instalação e manutenção dos equipamentos. Motoristas, fiquem atentos à sinalização e respeite os limites de velocidade. Bom, são 13:09, 13:09. Deixa eu trazer mais informações para você, falando aqui também, né, da parte política, gente. Nós temos aqui, cadê a nota, Luciano Henrique? Aqui. O Mendonça, né, deve levar caso de Moraes e Vorcaro ao plenário na semana que vem, né? O ministro André Mendonça, do Supremo Tribunal Federal, pretende levar ao plenário na próxima semana o relatório, né, que aponta ligações entre Alexandre de Moraes e o banqueiro Daniel Vorcaro, dono do Banco Master. A intenção do ministro contraria o entendimento do Procurador-Geral da República, que defendeu a extinção da investigação, que cita o ministro e faz menções ao próprio Paulo Gonet. O Procurador-Geral aponta nulidades na decisão de Mendonça e sustenta também que houve um esforço para buscar indicativos de envolvimento, né, do ministro Alexandre de Moraes em ilícitos. O plenário é colegiado do STF, responsável por autorizar a abertura de investigações contra ministros do tribunal. A despeito, então, da intenção de Mendonça, cabe ao ministro Edson Fachin, presidente do Supremo Tribunal Federal, definir que uma data, né, para os ministros analisem o relatório e decidam por dar aval a uma eventual apuração formal contra o colega. 13:10, 13:10.
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1: Muito bem, gente, esse é o Timburi Notícias. Vou só trazer uma nota rapidinho aqui do esporte, né? E a gente já vai finalizando aqui a edição desta quarta-feira, né? Amanhã a gente acredita que vai estar o time completo por aqui. Eu, o Aloysio, a Marli, né, trazendo as informações para você, né? O Aloysio com a previsão do tempo, com as notas aí também, né, do... Ali que a gente fala da cotação agrícola, também da cotação aí das principais moedas e muitas informações que o Aloysio traz para a gente. A Marli com as notas policiais, eu com o esporte, né? Então amanhã acredito que já vai tudo se normalizando, né, gente? Já estamos ao vivo na frequência 98,5 no seu rádio, estamos ao vivo também em todas as nossas plataformas digitais, né? Amanhã acredito eu que já tudo volta à sua normalidade. Lembrando que muitos pontos ainda da cidade ainda estão tendo problemas com o abastecimento de energia, né? O pessoal que inclusive está entrando em contato com a Copel para saber, né? Porque realmente, gente, com as fortes chuvas que passaram aqui na nossa região, Andirá foi muito atingido, inclusive. E hoje, por exemplo, ontem, eu moro ali no Conjunto Luiz Meneghel, né? Aquela região ali. No dia da situação que teve lá do temporal, acabou a energia por volta de umas 8:30 da noite. ficou até madrugada, voltou, foi restabelecer a energia de madrugada, ficou ontem o dia inteiro, quando foi 5 horas da tarde acabou de novo e até hoje de manhã quando eu saí para vir para a rádio, por volta das 8h30 da manhã eu saí de casa, estava sem energia, não sei se agora à tarde voltou ou não. Mas isso traz preocupação porque não somente nas casas, né, mas também tem os comércios, né, que sofrem muito, supermercados, padarias, comércios aí de loja de roupa, enfim, no modo em geral, né? Então a gente fica preocupado e vai sempre estar acompanhando essa situação aí, né, de falta de energia, principalmente, né, não só nas residências que sofrem muito também, claro, porque você precisa da energia, né, para muita coisa. E ficar atento, viu, gente? Quando começar a luz ficar meia fase, piscar muito, vai lá, tira as tomadas da TV, da internet, desliga os equipamentos, da geladeira, porque isso pode, esse vai e volta, essa piscação que está tendo aí, meia fase, acaba, volta, pode acabar danificando algum equipamento, algum eletrodoméstico seu, ou algum eletrônico seu, e daí fica complicado, aí tem que entrar em contato com o pessoal da companhia, da energia, e é toda uma burocracia para você reaver o conserto disso aí, tá? Então, melhor prevenir, né? Se você vê que está piscando muita luz, está faltando energia, está indo, voltando, está oscilando, está em casa, já tira os equipamentos ali, a situação. Olha, um ouvinte aqui já me atualizou, que disse que lá no Meneghel já atualizou, graças a Deus. Ah, que bom. A Maria, ô Maria, deve ser vizinha, né? Aqui no Luiz Meneghel já arrumou, graças a Deus. Obrigado, viu, Maria? Eu também estava preocupado, porque hoje de manhã eu saí, né? Não tinha luz ali no conjunto Luiz Meneghel. Então, que bom que voltou, que está se restabelecendo. Mas fique esse alerta, então, para o pessoal aí ficar atento, né? Bom, falar um pouquinho rapidinho aqui do Campeonato Brasileiro. Teremos Série A, os jogos, né? Já da sua... Já estamos na 26ª rodada? É isso mesmo. Nós teremos jogo sábado, dia 5. O Red Bull Bragantino vai enfrentar o Sport Clube Bahia às 4 horas da tarde. São Paulo enfrenta o Atlético Mineiro no sábado também, às 18h30. Nós teremos Fluminense e Vasco da Gama sábado, às 21h. Curitiba e Mirassol no domingo, às 11h da manhã. Ainda no domingo, gente, teremos Cruzeiro e Atlético Paranaense às 4 da tarde. Clube do Remo versus Flamengo, domingo também, às 16h. Internacional e Santos, domingo às 16h. Botafogo e Palmeiras, também no domingo, às 18h30, perdão. Corinthians e Chapecoense, domingo, às 19h30. Vitória pega o Grêmio na segunda-feira, dia 7, feriado, às 8h da noite, né? Fala em feriado, gente, segunda-feira, eu vou conversar com o pessoal certinho, porque parece que aqui em Andirá, o desfile de 7 de setembro não é dia 7 de setembro, é no dia 6, vai ser no domingo. Então eu tenho que saber certinho, porque o pessoal pergunta às vezes pra gente, né? Porque normalmente 7 de setembro é desfile de 7 de setembro, mas aqui eles antecipam, né? Então a gente vai procurar saber certinho a data aí do desfile de 7 de setembro antecipado, então, podemos dizer assim, né? Que vai ser num domingo. Aí até estive conversando com algumas pessoas, falaram, não, é porque aqui o pessoal... vai deixar a segunda-feira, dia 7, para descansar, né? Eu, particularmente, não vejo muita lógica um desfile de 7 de setembro ser no dia 6, se o desfile cívico é todo dia 7. Mas tudo bem, quem sou eu para falar alguma coisa? Então, só vou procurar saber certinho para trazer essa informação certinha para o pessoal aí, né? Porque dessa mudança do desfile, que seria desfile cívico em todo o Brasil, é no dia 7, porque que Andirá é dia 6, mas não tem problema, a gente vai descobrir juntos depois o porquê dessa mudança. 1h15, eu estou indo embora, agradeço você pelo carinho da sua audiência, amanhã eu estou de volta, se Deus quiser, a partir dentro da programação, né? Vamos ver se amanhã a Marli já volta no Manhã Tiburi, se a gente já volta normal, se não, a gente volta logo pela manhã também, tá? Mas acredito que amanhã já normal a nossa programação. Essa semana algumas situações, né, ocorreram, principalmente agora em relação também a esses temporais aí, mas agora, graças a Deus, a gente vai colocando tudo em ordem novamente e voltando à sua normalidade. Um abraço a todos e até amanhã, se Deus quiser.
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2: 1h16.
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0: 1:22. 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

0: 1h40. 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
6: 1:47.

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4: 1:58.
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1: Ruas e 11.
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0: 2h20. 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
15: 2h27.

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0: 2h40.
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4: 2h57.
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0: 3 horas.
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5: 3:11.

0: 3:20. 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
15: 3:34.

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0: 10h40.
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1: 4:19.
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1: 4:22. 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
13: 4:28.
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1: 4h34.
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0: 4h40.
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0: Obrigado, gente. Incrível.
1: Obrigado, meu parceiro.
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3: 4:52.

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12: 5:32.

0: 5h41. 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

0: 16:21. 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

nosso que estás nos céus, santificado seja o vosso nome, venha a nós o vosso reino, seja feita a vossa vontade, assim na terra como nos céus. O pão nosso de cada dia nos dai hoje, perdoai as nossas ofensas, assim como nós perdoamos a quem nos tem ofendido, e não nos deixeis cair em tentação, mas livrai-nos do mal, pois teu é o reino e o poder e a glória para todo sempre. Glória ao Pai, ao Filho e ao Espírito Santo. Ouvintes, carinhosamente, boa noite mais uma vez. Estamos aqui para trazer ao teu coração uma mensagem de fé, uma mensagem de amor, uma mensagem de esperança, uma mensagem que venha falar ao teu coração. A Igreja do Evangelho Quadrangular está localizada na rua, na Avenida Ailson Ramos, número 940, no Jardim Santa Helena, onde nós levamos a mensagem de paz, pregando a mensagem que Jesus Cristo salva, Jesus Cristo cura, batiza com o Espírito Santo, e em breve Jesus voltará. Eu quero deixar ao teu coração uma mensagem de paz, onde você certamente, mesmo onde estiver, possa receber os fluidos do Espírito Santo e ter força e coragem para buscar a presença de Deus.

O Senhor é nosso pastor e nada nos faltará. Deitar-me faz em verdes pastos. Guia-me mansamente em águas tranquilas. Refrigera minha alma e guia-me pelas veredas da justiça por amor do seu nome. Ainda que eu andasse pelo vale da sombra da morte, não temeria mal algum, porque tu estás comigo, a tua vara e o teu cajado me consolam. Preparas uma mesa na presença dos meus inimigos, unges a minha cabeça com óleo e o meu cálice transborda. Certamente que a bondade e a misericórdia me seguirão todos os dias e habitarei na casa do Senhor por longos dias. Ouvintes desta programação, muito boa noite. Carinhosamente entramos no seu lar, estamos no ar com essa mensagem de paz ao teu coração. Esse é um órgão informativo da Igreja do Evangelho Quadrangular, onde nós temos o prazer de receber você para uma festa do céu, para uma festa espiritual que vai com certeza impactar a sua vida, aumentar a sua fé. Nós estamos localizados aqui na cidade de Andirá, na Avenida da Facia, número 940, ao lado do posto de saúde do Jardim Santa Helena, onde nós nos reunimos toda terça-feira à noite, às 20 horas, para uma intimidade com Deus, a oração do batismo com o Espírito Santo. Assim como Jesus estava recomendando aos seus discípulos: ficai em Jerusalém até que do alto sejais revestidos de poder. E para vencer essa luta, meu amigo, minha amiga, é preciso muita oração. A quinta-feira, às 8 da noite, realizamos a corrente das 7 orações, orando com unção, com óleo, pedindo milagre para sua vida. Pode vir, venha todos, traga a água para ser abençoada, a peça de roupa, o documento que está engavetado da mão de um advogado na justiça, porque o Senhor Jesus vai entrar em ação. Então, eu te espero toda quinta, 20 horas, uma bênção muito poderosa na tua vida. E aos domingos, às 7:30 da noite, a corrente da Sagrada Família. Que Deus venha te abençoar, rica e abundantemente. Nós, nesse instante, iremos ouvir a palavra de Deus, que vai mudar a sua vida. Se você quiser estar conosco também para receber a bênção do Senhor, essa palavra é motivadora para a tua vida. No livro de Evangelho segundo a João, no capítulo 3 e versículo 3, respondeu Jesus e disse-lhe: na verdade te digo que aquele que não nascer de novo não pode ver o reino de Deus. Amigo, meu irmão, minha irmã que me ouve nessa hora, todos nós temos que ter e viver a expressão de uma nova vida com Jesus Cristo. Quem quiser vir após Cristo, seguir os passos de Jesus, ele diz: tome a sua cruz e siga-me. Então, aqui hoje eu quero dizer a você, em nome de Jesus: quem poderá subir o Monte Santo de Deus, a glória eterna? Havia um príncipe dos judeus chamado Nicodemos. Ele fazia parte da seita dos judeus. Foi ter com Jesus, e a Bíblia nos fala que à noite ele tinha certeza que iria para o céu, pois, segundo ele, era bom religioso e mestre em Israel. Mas ficou surpreso quando Jesus lhe disse: tem que nascer de novo. Só participarão do arrebatamento os que nascerem da água e do Espírito. Jesus respondeu e disse-lhe: na verdade te digo que aquele que não nascer de novo não pode ver o reino de Deus. Momentos antes da ascensão de Jesus Cristo, ele ordenou que o Evangelho fosse pregado em todo o mundo,
para que todos pudessem ter a oportunidade de escolher onde passarão a eternidade. Portanto, eu te convido nessa noite, onde você deseja passar a sua eternidade, porque tudo passa, e a concupiscência, os desejos da carne também, mas a palavra do Senhor permanece para sempre, segundo a palavra de Deus. E a Bíblia nos diz também, através do Evangelho de Marcos 16, versículo 16, quem crer e for batizado será salvo, mas quem não crer será condenado. Então, Jesus Cristo tem afirmado, só entrarão no reino dos céus aqueles que estiverem lavados suas vestes no sangue do Cordeiro e tiverem escrito seus nomes no livro da vida. Portanto, meu amigo, minha amiga, esse é o momento para a sua reflexão. Então, não se contamine com as coisas desse mundo ou coisa alguma, nem cometa abominação ou mentira, mas só os que estão escritos no livro da vida do Cordeiro, conforme Apocalipse 21, 27 nos diz. Então, não importa quem você é no momento, Jesus, ele é o canal da vitória, o passaporte para entrar na glória eterna. Receba Jesus como teu único e suficiente Salvador, e com certeza você reservará o teu lugar na glória eterna. Por conclusão, nós queremos que Deus abençoe, e nós vamos orar por você nesta noite, para que você queira também estar com Jesus no arrebatamento da igreja. Em nome de Jesus Cristo, falar com Deus. Chegou o momento da prece poderosa. Nós vamos falar com Deus. E com certeza, a oração da concordância.

0: Senhor Todo-Poderoso, em nome de Jesus, abençoamos através da Tua Palavra e sob a Tua autoridade, Senhor, que vem sobre nós. Eu repreendo em nome de Jesus toda dor, todo sofrimento, toda amargura. Jesus, limpa o coração, prepara esta vida para encontrar contigo, ó Pai. Libera a Tua bênção, meu Deus. Cura essa enfermidade, seja um tumor, um mioma, o caroço, seja, meu Deus, a enfermidade da pele, a ferida, as chagas que estão tomando conta desse corpo. Em nome de Jesus, eu repreendo qual seja a tua origem, enfermidade do mal. Está repreendida em nome de Jesus. Repreendida em nome de Jesus. Para a glória do Senhor, receba a cura, a libertação, a bênção das portas abertas. Para a glória do Pai e do Filho e do Espírito Santo. E assim seja. Amém. Graças a Deus, ouvintes. Que Deus te abençoe rica e abundantemente. Que você possa ficar na paz do Senhor Jesus, dormir uma noite de descanso e esteja na presença do Senhor. Que Deus te abençoe, te guarde e viva Cristo, o Mestre Divino. Amém.
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0: 6h51.
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0: 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Sou doutora Marina Noronha, vote 11.
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2: Está no ar a Voz do Brasil. As notícias do governo federal que movimentaram o país no dia de hoje.
3: Olá, boa noite.
1: Boa noite para você que nos acompanha em todo o país.
3: Quarta-feira, 2 de setembro de 2026.
1: Vamos aos destaques do dia.
3: Remédio para infarto e AVC no SUS.
1: Sancionada a lei que determina a oferta de trombolíticos nos serviços de urgência e emergência. Pablo Mundim.
4: Hoje, a aquisição dos trombolíticos é feita pelos gestores locais e, a partir da nova legislação, o Ministério da Saúde vai definir estratégias para aprimorar essa oferta e qualificar o atendimento.
3: Preparação para o El Niño.
1: Medidas de prevenção aos efeitos do fenômeno climático foram apresentadas a gestores estaduais e municipais de todo o país. Márcia Fernandes.
5: Para lidar com os efeitos do chamado Super El Niño, estão sendo adotadas medidas nas diferentes regiões do país.
3: Atenção na hora das compras para casa.
1: Anvisa proíbe produtos de limpeza sem registro sanitário por representarem riscos à saúde. Cleide Lopes.
6: Antes de colocar um produto no carrinho, vale fazer uma conferência rápida no rótulo. Se não há identificação clara do fabricante, lote ou instruções de uso, é melhor desconfiar.
3: Hoje, na apresentação, eu, Luciana Vasconcelos e Luciano Seixas.
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3: Sancionada a lei que prevê a oferta de trombolíticos para tratamento de infarto e AVC na rede de urgência e emergência do SUS.
1: Esses medicamentos podem ser usados para dissolver coágulos de sangue, os trombos, que entopem as artérias ou veias.
4: As doenças cardiovasculares são a principal causa de morte no Brasil. São cerca de 400 mil mortes por ano, mais de 1.100 por dia. Em casos de infarto e de alguns tipos de AVC, o tempo é decisivo para salvar vidas e reduzir sequelas. Com a nova lei, medicamentos trombolíticos serão ampliados na rede de urgência e emergência do SUS, incluindo as unidades de pronto atendimento, as UPAs. Segundo a médica e professora de emergências do Hospital de Clínicas da USP, Ludmila Abraão Ajar, a medida será fundamental para salvar vidas.
7: Quando nós levamos o trombolítico, que é essa medicação tão poderosa, para a população que precisa, nós estamos salvando vidas e estamos devolvendo os pais e as mães de famílias para suas casas, com uma menor ocorrência de incapacidade, de sequelas e de problemas que vão tornar toda essa família inviável para uma vida social.
4: O tratamento pode ser indicado em casos de infarto e AVC isquêmico, sempre depois da avaliação de equipe de saúde e de acordo com os protocolos médicos. No caso do infarto, o medicamento pode ser utilizado principalmente quando um procedimento mais complexo, como a angioplastia, não está disponível no tempo recomendado. A nova lei prevê medidas para melhorar a disponibilidade dos medicamentos na rede pública. O ministro da Saúde, Alexandre Padilha, destaca que hoje a aquisição dos trombolíticos é feita pelos gestores locais e que, a partir da nova legislação, o Ministério da Saúde vai definir estratégias para aprimorar essa oferta e qualificar o atendimento.
8: Vamos levar para a pactuação com os estados e municípios e a lei passa a dar uma obrigação muito maior, a capacidade maior de todo cidadão, da gente enquanto ministério, do gestor estadual, municipal, cobrar a implementação do que está acontecendo. E com isso a ideia é reduzir o tempo de tratamento e, ao reduzir o tempo de tratamento, a gente garantir salvar vidas em relação a isso.
4: A lei entra em vigor 180 dias após a publicação e a implementação será acompanhada por um comitê criado pelo Ministério da Saúde. Em 2025, o SUS contabilizou 292 mil atendimentos por AVC, sendo 218 mil por AVC isquêmico. Reportagem Pablo Mundim.
3: A campanha nacional de multivacinação chegou ao fim nesta terça-feira, com mais de 8 milhões de doses aplicadas em todo o país.
1: Mas fique atento, se você tem criança ou adolescente com menos de 15 anos em casa, vale dar uma olhada na caderneta e conferir se falta alguma vacina.
3: Isso porque, mesmo com o fim da campanha, a vacinação continua normalmente pelo SUS.
1: É só procurar um posto de saúde e levar a caderneta para atualizar o documento.
3: Reforçando a rotina de vacinação, mesmo que seja, com uma frequência menor, deve ser mantida na adolescência.
1: Inclusive, a vacina contra o HPV. E jovens e adolescentes de 15 a 19 anos que não foram imunizados na idade correta têm até 31 de dezembro para receber a dose pelo SUS.
9: A servidora pública Aline Figueiredo sempre levou a sério todas as vacinas que protegem o filho João Vitor, de 11 anos, contra doenças que podem ser evitadas. Com a caderneta completa, o João Vitor já tomou até mesmo a vacina contra o HPV. Para ela, os cuidados

0: A questão do levar de ano em ano já passa, os pais passam a levar os filhos na emergência, e aí acaba que o médico da emergência não olha o cartão de vacina. E aí, como tem no SUS o programa de mandar mensagem para os pais, isso ajuda muito a lembrar eles que eles têm essa vacina esquecida.
1: Além da vacina contra o HPV, os adolescentes devem ser imunizados contra outras doenças. Como lembra a diretora substituta do Departamento do Programa Nacional de Imunizações do Ministério da Saúde, Ana Catarina de Melo Araújo.
2: E aí, atualizar para as vacinas da faixa etária do adolescente, que seria HPV, dengue, meningite, a meningo, a CWY. Ter a caderneta de vacinação em mãos, procurar a unidade básica de saúde mais próxima da residência, verificar essa caderneta de vacinação junto a um profissional de saúde da unidade básica para verificar a situação vacinal.
1: A campanha de vacinação contra o HPV para jovens de 15 a 19 anos foi prorrogada até 31 de dezembro. Com isso, quem ainda não foi vacinado contra o vírus na idade recomendada, entre 9 e 14 anos, deve procurar uma unidade de saúde para receber gratuitamente uma dose do imunizante. Reportagem Graziele Bezerra.
3: Representantes do governo federal, de governos estaduais e prefeituras estiveram reunidos na última semana para discutir ações de prevenção e resposta aos impactos do El Niño.
4: A previsão é de que esse fenômeno climático, que deve se acentuar a partir deste mês, provoque chuvas mais intensas no sul e ondas de calor e secas mais rigorosas nas demais regiões.
3: Foram feitas rodadas de reunião com gestores de todas as regiões. Hoje foi a última com representantes do Sudeste.
5: Para lidar com os efeitos do chamado Super El Niño, que deve atingir o país com mais intensidade entre este mês de setembro e novembro, estão sendo adotadas medidas nas diferentes regiões do país. No Sudeste, a previsão é de ondas de calor e atraso nas chuvas. No campo, os maiores impactos serão sentidos na produção de cana-de-açúcar e de frutas cítricas, além das pastagens. A preocupação também com o abastecimento de água, sobretudo na região metropolitana de São Paulo, de acordo com a ministra da Casa Civil, Miriam Belchior.
6: Estamos fazendo esse monitoramento junto, evidentemente, com os órgãos estaduais do Rio de Minas e de São Paulo, para garantir aí o abastecimento nas regiões metropolitanas de São Paulo, Rio e Campinas, né? É muito importante que os governos estaduais façam a gestão de seus reservatórios para que, em caso de cenário de escassez, se estabeleça uma priorização de usos da água disponível.
5: No norte e nordeste, a previsão é que o fenômeno climático cause calor e seca prolongada nas regiões. Nesse momento, é importante que as pessoas não iniciem queimadas, ainda que controladas. É o que explicou o ministro do Meio Ambiente e Mudança do Clima, João Paulo Capobianco.
7: Evitar incêndios depende necessariamente de uma ação preventiva por parte da sociedade. Ou seja, nós não podemos, a partir de agora, utilizar o fogo para aquelas questões que culturalmente ainda se usam no Brasil. Pôr fogo para limpar um terreno qualquer, renovar uma pastagem, colocar fogo no lixo, fazer fogueiras de lazer, inclusive.
5: Para o centro-oeste, a previsão é de atraso nas chuvas e temperaturas acima da média. Por isso, está sendo monitorada a possibilidade de escassez hídrica, principalmente no norte de Mato Grosso e de Goiás. E na região sul, a preocupação é com excesso de chuvas e tempestades. Para fazer frente a esse cenário, estão previstas ações de prevenção a desastres, segurança hídrica, geração e transmissão de energia elétrica. Reportagem Márcia Fernandes.
3: O Sistema Único de Saúde reforça a preparação em todo o país para antecipar os riscos e proteger a população dos impactos do El Niño.
4: Com o apoio do Ministério da Saúde, gestores estaduais trabalham na elaboração de planos de enfrentamento adaptados às diferentes realidades e vulnerabilidades dos territórios.
3: E o Ministério faz um alerta para o cuidado com o aumento de transmissão de arboviroses, como dengue e chikungunya.
4: Sobre o assunto, eu e Mariana Jungmann conversamos com Marília Santini de Oliveira, secretária adjunta de Vigilância em Saúde e Ambiente. Vamos ouvir.
8: Secretária Marília Santini, seja muito bem-vinda à Voz do Brasil. O Ministério da Saúde encaminhou, né, um alerta aos estados e municípios sobre a possibilidade de aumento na transmissão de arboviroses, como dengue, chikungunya, em razão aí do fenômeno El Niño.

0: Quais são as previsões e as recomendações que estão contidas nesse alerta?
1: Boa tarde, obrigada aí pelo espaço para a gente discutir esse assunto tão importante. Então, como acho que a maioria das pessoas já sabe, mas acho também que não custa a gente reforçar que o El Niño é um fenômeno climático natural. O que está acontecendo atualmente, né, nos últimos 10, 15 anos? Ele está sendo mais frequente e mais intenso. Então, acontece um aquecimento das águas superficiais do Oceano Pacífico e isso interfere no clima do mundo inteiro. No Brasil, que é um país bem grande, né, ele acentua tudo o que aconteceria. Então, na estação quente, fica muito mais quente. Na estação chuvosa, tem muito mais chuva, causando enchentes, deslizamentos. E no local que tem seca, fica muito mais seco, causando dificuldade de acesso, prejuízo na produção de alimentos. Uma consequência que às vezes a gente não vê tanto, porque é tudo pequenininho, né? O mosquito, o vírus, é que vetores, principalmente mosquitos, têm o seu ciclo de vida alterado pelo calor. Por exemplo, o Aedes aegypti, que é um mosquito que transmite a dengue, a zika, a chikungunya, ele nasce mais rápido do ovo para virar adulto, que é o que pica e transmite. É um ciclo mais rápido, então você acaba tendo mais mosquitos. E também, tanto na seca quanto na enchente, a gente tem mais criadouros desses mosquitos. Porque na seca você acaba guardando água, às vezes de forma inadequada pela falta de água, né? Então vai ter balde, outros recipientes com água. E na enchente, quando a chuva passa, ficam aquelas poças de água, que também são criadouros desse mosquito. Então é clássico que em anos de El Niño a gente tenha aumento do número de casos de dengue. Isso que está na recomendação, mandando um alerta para todos os estados e municípios, dizendo que existe a possibilidade de ter esse El Niño mais forte esse ano, e com isso acontecendo, existe a possibilidade de ter mais casos de dengue. Então, é um alerta que recomenda as mesmas medidas para dengue, que a gente recomenda sempre, só que com mais atenção e com mais frequência.
2: Essas medidas recomendadas, né, sobre a dengue, falam da colaboração da população, que é fundamental nesse caso, né? O Ministério também está empenhado nessa mobilização da população?
1: Sim. É fundamental, como você disse, porque tem esses criadouros do mosquito podem ser muito pequenos e muito perto da casa das pessoas e mesmo dentro delas, né? Então aquelas coisas que todo mundo já sabe, que a gente faz campanha todo ano, não deixe pratinho de vaso cheio de água. É a mesma, né? Seria o mesmo criadouro, né? Olha o seu quintal, veja se não há pneus, baldes, outras coisas que acumulam água. Olhe atrás das geladeiras, os depósitos. Então, são as mesmas recomendações que não acontecem sem o envolvimento da população.
0: Agora, o Ministério da Saúde, ele está fazendo aí alguma preparação também, secretária do SUS, para aumento de casos aí de dengue, chikungunya, outras doenças também que possam ser transmitidas pelo Aedes aegypti?
1: Sim, a gente está fazendo também outras medidas para controle desse vetor, né? Que não dependem da população, dependem dos gestores. Então, tem a parte da população, tem a parte do prefeito, do governador, aqui do governo federal. Então, por exemplo, aqueles larvicidas ou adulticidas que matam os mosquitos adultos ou em evolução, a gente comprou e tem disponível uma quantidade maior. Testes para fazer exames laboratoriais de dengue, zika, chikungunya, a gente também regularizou nossos estoques num nível maior. Nessa parte que você pergunta especificamente, né, para o atendimento e para o diagnóstico, a gente tem vários documentos que dizem como fazer isso, que serve para a equipe de saúde, serve para a população. Quando procurar o médico, a gente está divulgando bem mais esses documentos, fazendo vários webinários com diferentes trabalhadores da saúde, e não só dos trabalhadores do SUS, mas também da saúde suplementar, porque esses pacientes podem procurar qualquer serviço, né? Quem tem plano de saúde ou quem vai particular mesmo. Então, tem todo um trabalho voltado principalmente para educação dos profissionais de saúde e para ter a oferta dos insumos que esses profissionais vão precisar. Sais de hidratação oral, teste diagnóstico.
2: Muito bem, nós conversamos com Marília Santini, secretária adjunta da Secretaria de Vigilância em Saúde e Ambiente do Ministério da Saúde. Muito obrigado, secretária, por sua entrevista aqui à Voz do Brasil.
1: Eu que agradeço.
3: A Anvisa, a Agência Nacional de Vigilância Sanitária, suspendeu a fabricação de produtos de limpeza na unidade da Unilever, em Vinhedo, no interior de São Paulo.
2: A ação é preventiva e foi adotada após inspeção que identificou falhas de controle e monitoramento da água utilizada no processo.
3: A avaliação das evidências disponíveis até o momento não indicou contaminação sobre os lotes produzidos na fábrica.
2: Por esse motivo, não foi determinada a suspensão da comercialização, da distribuição ou do uso dos produtos já fabricados e disponíveis no mercado, nem o seu recolhimento.
3: A vistoria faz parte de outras ações integradas de fiscalização sanitária de empresas fabricantes de saneantes, uma categoria que inclui produtos destinados à limpeza, desinfecção e conservação de ambientes.
2: A Anvisa determinou ainda que 12 produtos sem registro não podem ser fabricados nem vendidos no Brasil.
3: Entre eles estão alvejantes, tiramanchas e soluções à base de percarbonato de sódio.
2: De acordo com a agência, esses produtos representam riscos à saúde e à segurança da população.
3: Saiba como evitar a escolha de itens assim na prateleira do supermercado.
4: Na hora de fazer compras, preço e marca costumam pesar na escolha, mas será que o consumidor também olha o rótulo? A servidora pública Cláudia Siqueira nem sempre faz isso.
5: Olha, eu vou confessar que eu não costumo olhar.
4: Já a aposentada Renata Mello é um pouquinho mais cuidadosa.
5: Eu costumo olhar muitas coisas de produto comestíveis, mas em produto de limpeza foram coisas assim que muito pouco tempo que eu comecei a ficar mais atenta.
4: Entre os 12 itens proibidos pela Anvisa, vendidos sem registro sanitário, estão alvejantes, tiramanchas e soluções à base de percarbonato de sódio. Antes de colocar o produto no carrinho, vale fazer uma conferência rápida no rótulo. A dica é da gerente de fiscalização e inspeção da Anvisa, Márcia Gonçalves.
6: O consumidor pode olhar ali quem fabrica o produto, onde ele é fabricado, a composição e a concentração, as instruções de uso correto desse produto, de manuseio, as condições de descarte, advertências, o que acontece, né, num caso de uma intoxicação.
4: Um dos problemas da comercialização de produtos químicos sem autorização e sem a devida responsabilidade técnica é que não há nenhum tipo de garantia de segurança em seu uso, como explica Rodrigo Moura, coordenador da Comissão Nacional de Fiscalização do Conselho Federal de Química.
7: Quando você tem um produto clandestino, você não tem exatamente a certeza da matéria-prima utilizada nesse produto. Você não tem certeza com relação aos processos químicos que foram utilizados na concepção do produto. Você não tem informações técnicas relativas à utilização do produto. Um produto clandestino, ele é um risco para a sociedade.
4: Quem já tem em casa um dos produtos proibidos pela Anvisa deve manter a embalagem fechada no recipiente original e longe de crianças e animais e procurar a vigilância sanitária local para saber como proceder. Reportagem Cleide Lopes.
2: A lista dos produtos de origem desconhecida pode ser consultada no portal oficial da Anvisa no endereço www.gov.br/Anvisa.
3: E Luciano, agora a gente vai falar de bulas de remédios. Decifrar aqueles termos técnicos nas bulas tradicionais pode ser uma missão difícil para muita gente.
2: Para resolver esse problema e garantir acesso à informação com segurança, a Anvisa disponibiliza online, de forma gratuita, o bulário eletrônico.
3: A plataforma oferece uma linguagem mais clara para o cidadão.
8: Letras pequenas, termos técnicos, palavras difíceis. Esses são alguns dos problemas encontrados nas bulas dos medicamentos que desestimulam a população a consultar o documento. A aposentada Cleide Felipe da Silva já recorreu à internet para buscar informações. Ela conta que até se arriscou quando entendeu melhor os efeitos colaterais e suspendeu o tratamento.
9: A médica passou um remédio para eu usar por conta de colesterol alterado e eu já tenho um problema nos rins, né? O remédio que ela me passou, me receitou, alterava mais ainda o problema nos rins. Fui lá na internet, pesquisei e vi que tinha um efeito colateral enorme com quem já tinha problema dos rins. Então eu parei por conta própria.
8: E não é só a Cleide que enfrentou os perigos de interromper um tratamento por conta própria pelas dificuldades de ler a bula. O Imar Pereira Nunes também já buscou informações sobre sintomas, tratamentos e medicamentos na internet. Mas o professor não confiou no que leu.
10: Talvez hoje seja um pouco mais fácil, mas sempre tem aquela coisa mais técnica que dificulta, né, um pouquinho o entendimento. Eu já olhei na internet e achei que ia morrer. Chegou no médico, ele desmentiu tudo.
8: Para garantir aos pacientes acesso à informação com segurança, a Agência Nacional de Vigilância Sanitária mantém uma base de dados pública e oficial, onde todas as versões aprovadas pela Anvisa estão disponíveis. Segundo Daniela Marreco Cerqueira, diretora da segunda diretoria da Anvisa, a ferramenta chamada de bulário eletrônico permite simplificar a leitura das bulas de maneira gratuita.
11: Ao acessar o bulário eletrônico, você consegue buscar a bula pelo nome comercial do medicamento, pelo nome da substância ativa, e ele também vai ter acesso a dois tipos diferentes de texto de bula. A gente tem o que a gente chama de bula do paciente e o que a gente chama de bula do profissional de saúde.
8: A diretora Daniela Marreco Cerqueira reforça ainda que no Brasil, medicamentos de referência, genéricos e similares utilizam bulas padronizadas com informações sobre segurança e uso. Quando há necessidade, as alterações passam por análise técnica.
11: A Anvisa vem aprimorando as bulas dos medicamentos exatamente para conseguir maior clareza nas informações, maior legibilidade, conseguir o melhor entendimento.
8: O bulário eletrônico pode ser acessado oficialmente através do portal da Anvisa no endereço consultas.anvisa.gov.br. Reportagem Gabriela Noronha.
2: Estados, municípios e o Distrito Federal já podem aderir à Política Nacional dos Direitos das Pessoas LGBTQIA+.
3: A participação é voluntária e também alcança organizações da sociedade civil, instituições de ensino e pesquisa, centros de referência e empresas.
2: O processo de adesão é digital. Feita a adesão, é realizado um plano de ação, como detalha a Secretária Nacional dos Direitos das Pessoas LGBTQIA+, Simi Lahat.
12: Esse plano de ação, ele visa identificar qual é o interesse, se você não tem um conselho e quer fazer um conselho, se quer implementar algum equipamento público, se quer elaborar políticas públicas, ela constrói esse plano de ação em conjunto e aí soma esforços para a execução dessa política no território.
3: O processo pode ser solicitado pelo e-mail politica.lgbtqia@mdh.gov.br. Vou repetir, hein? politica.lgbtqia@mdh.gov.br.
2: E essas foram as notícias do Governo Federal.
3: Uma realização da Secretaria de Comunicação Social da Presidência da República.
2: Com produção da empresa Brasil de Comunicação.
3: Fica agora com o Minuto do TCU e em seguida com as notícias do Poder Judiciário e do Congresso Nacional. Uma boa noite.
2: Boa noite para você e até amanhã.
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16: Presidente do STF abre evento internacional sobre independência judicial nas democracias contemporâneas.
17: TSE define critérios para caracterizar deepfake nas eleições 2026.
16: STJ identifica comando oculto em recurso para enganar sistema de inteligência artificial e determina comunicação à OAB e ao MPF.
17: Boa noite, eu sou Sérgio Duarte.
16: E eu sou Walter Lima.
17: O presidente do Supremo Tribunal Federal, ministro Edson Fachin, abriu nesta quarta-feira a 17ª Jornada Ítalo-Hispano-Brasileira de Direito Público, que tem como tema Resistência Democrática e Justiça Constitucional.
16: Na abertura do evento, Fachin aproveitou para fazer uma manifestação.
17: O ministro disse que é dever de todos preservar a integridade do STF, destacou a responsabilidade do cargo.
18: A elevada autoridade do cargo não confere privilégios, mas impõe deveres, limites e responsabilidades que devem ser observados com absoluto respeito à Constituição, às leis e ao Supremo Tribunal Federal. Nos próximos dias, concluída a análise necessária dos fatos e os procedimentos institucionais pertinentes, esta presidência anunciará, no tempo devido e sem precipitação, as medidas cabíveis e necessárias.
16: O encontro realizado no Supremo reúne até amanhã especialistas do Brasil, da Itália e da Espanha para discutir desafios das cortes constitucionais.
17: Tribunal Superior Eleitoral define critérios para caracterizar deepfake nas eleições 2026.
16: A corte também definiu que a proibição do uso de deepfake nas eleições é para conteúdo caracterizado como propaganda eleitoral. Fábio Ruas.
19: O TSE estabeleceu que deepfake é o conteúdo produzido ou manipulado por inteligência artificial que apresente grau de realismo e crie, reproduza ou altere a imagem, a voz ou a manifestação de uma pessoa viva, falecida ou até fictícia. A tese foi fixada durante julgamento em que o TSE rejeitou o pedido de multa contra o candidato Flávio Bolsonaro pelo uso de um vídeo que recriou com inteligência artificial a imagem e a voz do ex-presidente Jair Bolsonaro. No mesmo julgamento, o TSE ainda decidiu que o ato de transmitir convenção partidária pela internet não configura propaganda eleitoral antecipada, o que depende do conteúdo, da linguagem, dos destinatários e do contexto.
17: STJ identifica comando oculto em recurso com o objetivo de enganar o sistema de inteligência artificial do tribunal e beneficiar a parte recorrente.
16: Com isso, determinou a comunicação à OAB, ao MPF e para a tomada de providências. Fátima Uchoa.
20: Para o STJ, a prática conhecida como prompt injection pode representar ato atentatório à dignidade da justiça e se caracterizar como crime de fraude processual. Os advogados do caso recorreram ao STJ contra a decisão do Tribunal de Justiça da Paraíba, que considerou a absolvição de uma pessoa acusada de homicídio totalmente contrária às provas do processo. Ao classificar como gravíssimo o uso do comando oculto pelos advogados, o relator do recurso especial ministro Og Fernandes afirmou que ministros e equipes analisam processos de forma minuciosa e que as ferramentas de IA não são usadas para produzir automaticamente decisões que são apenas assinadas pelos magistrados.
17: Começa o segundo seminário de precedentes na Justiça do Trabalho.
16: Por dois dias, ministros, magistrados, pesquisadores do direito discutem a uniformização da jurisprudência trabalhista no país. Rafael Silva.
21: O encontro discute a formação e a aplicação de precedentes e de mecanismos para agilizar a análise de processos e a segurança jurídica ao uniformizar a interpretação do direito. Outro ponto é garantir a segurança no uso de ferramentas de inteligência artificial nesse processo.
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17: Uma boa noite.
16: E até amanhã.
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1: Eu sou Paula Groba.
2: E eu sou Humberto Pinheiro.
1: E estes são os destaques de hoje do Jornal do Senado, que começa agora.
2: Avança a proposta sobre o fim da escala 6x1. Texto segue para o plenário.
1: MP do fim da taxa das blusinhas é aprovada em comissão mista e Câmara analisa texto.
2: Comissão de Constituição e Justiça aprova texto base da PEC da Segurança Pública.
1: Boa noite.
2: Boa noite.
1: O fim da escala 6x1 avançou no Senado. A Comissão de Constituição e Justiça aprovou a proposta que reduz a jornada para 40 horas semanais e garante 2 dias de descanso por semana.
2: Na prática, a PEC prevê a adoção da chamada escala 5x2, 5 dias de trabalho e 2 de folga. Agora, o texto será analisado pelo plenário. Repórter Rodrigo Rezende.
3: A proposta de emenda à Constituição 211 de 2019 limita a jornada de trabalho dos trabalhadores seletistas em 40 horas semanais. A PEC cria ainda a escala 5x2, com a obrigação de 2 folgas semanais ao empregado. Todas essas mudanças não podem acarretar diminuição do salário. O relator da proposta, senador Omar Aziz, do PSD do Amazonas, afirma que as mudanças vão dar qualidade à vida dos trabalhadores, principalmente das mulheres.
4: Nós temos dessas 37 milhões, mais ou menos, de trabalhadores nessa situação, mais de 57% são mulheres. Essas mulheres, muitas vezes, têm uma dupla jornada de trabalho.
3: Já o senador Rogério Marinho, do PL do Rio Grande do Norte, lamentou que a PEC obrigue uma forma de contrato entre patrões e empregados diferente do modelo dado pela reforma trabalhista em 2017.
5: Ele coloca uma questão uniforme de cima para baixo. Quando se fala aqui do acordo individual como se fosse um retrocesso, o acordo individual existe desde sempre, desde 1943.
3: A PEC estipula um período de transição para a nova jornada. Depois da publicação, as empresas terão até 2 meses para adaptar a jornada para 42 horas semanais. A partir daí, as empresas terão mais 1 ano para colocar a jornada em 40 horas.
1: Senadores também aprovaram na noite desta terça-feira um projeto que cria incentivos tributários para empresas que instalarem, ampliarem ou modernizarem centros de processamento de dados no país, os chamados data centers.
2: A proposta prevê a suspensão de tributos como PIS, PASEP, COFINS, Imposto de Importação e IPI para essas instalações. O texto prevê uma série de contrapartidas por parte das empresas, visando a redução do impacto ambiental. Repórter Alexandre Campos.
6: As empresas habilitadas deverão manter um percentual mínimo de seus serviços no mercado interno, usar fontes de energia renováveis ou de baixa emissão e garantir eficiência hídrica no resfriamento da infraestrutura. Ainda deverão investir em projetos de pesquisa e inovação industrial e tecnológica ligados à economia digital, o correspondente a 2% do valor dos produtos adquiridos no mercado interno ou no exterior, com benefício do regime especial, sendo que 40% dos recursos devem ser aplicados nas regiões Norte, Nordeste e Centro-Oeste. Relator do projeto, o senador Cid Gomes, do PSB do Ceará, destacou a importância dos data centers no dia a dia das pessoas.
7: Com o advento da inteligência artificial, é de que cada vez mais estruturas de bancos de dados sejam necessárias à implantação para que as informações possam estar rápida e prontamente disponíveis para o uso e consumo da população.
6: O projeto que segue para a sanção presidencial ainda prevê que as multas previstas no chamado Estatuto Digital da Criança e do Adolescente sejam direcionadas por 5 anos para o Fundo Nacional para a Criança e o Adolescente.
1: O Senado também aprovou um projeto que cria a Política Nacional de Minerais Críticos e estratégicos. A proposta estabelece diretrizes para incentivar a pesquisa, a extração, o beneficiamento e a transformação desses minerais no Brasil.
2: A proposta também cria um Conselho Nacional para a Industrialização do Setor. Os minerais são importantes para áreas como tecnologia, transição energética e segurança nacional. A proposta segue para a sanção presidencial.
1: E seguiu para a promulgação a indicação do senador Rodrigo Pacheco, do PSB de Minas Gerais, para o cargo de ministro do Tribunal de Contas da União. O TCU é integrado por 9 ministros, indicados pelo presidente da República, pelo Senado e pela Câmara. O cargo é vitalício. Pacheco vai ocupar a vaga deixada por Bruno Dantas, que renunciou ao cargo na segunda-feira.
2: A medida provisória que acaba com a taxa de 20% sobre compras internacionais de até 50 dólares foi aprovada pela Comissão Mista de Deputados e Senadores.
1: Agora, a MP, também conhecida como Taxa das Blusinhas, segue para a votação nos plenários da Câmara e do Senado. A expectativa é que isso aconteça ainda nesta quarta-feira. Repórter Maurício De Sante.
8: O principal ponto de impasse para aprovar a medida provisória que acaba com a chamada Taxa das Blusinhas era definir quando seriam avaliadas os impactos da medida. O texto põe fim à cobrança de 20% sobre as compras internacionais de até 50 dólares, hoje cerca de R$250. Pelo acordo, a primeira avaliação será feita 3 meses depois que a medida entrar em vigor. Depois, o Ministério da Fazenda fará novas análises a cada 6 meses. O Congresso também vai avaliar os impactos uma vez por ano. A relatora, senadora Leila Barros, do PDT do Distrito Federal, destacou que o governo federal poderá fazer ajustes dependendo do resultado dessas avaliações de impacto.
9: A gente atendeu, em parte, a maior preocupação do setor, que é a avaliação, dando essa autonomia ao Ministério da Fazenda, a avaliação de 6 em 6 meses e também passar pelo Executivo a avaliação do Congresso Nacional anualmente.
8: Mas o senador Isalci Lucas, do PL do Distrito Federal, acredita que o prazo de avaliação de impacto a cada 6 meses é muito extenso.
10: O que nós queremos é isonomia para o produtor aqui local. Até 6 meses já quebraram as empresas todas. Se o governo fizer essa avaliação que está aqui hoje, ele já vai perceber que é inadmissível o que está acontecendo.
8: O setor produtivo pediu ainda igualdade nas regras tributárias e regulatórias. O acordo prevê critérios para avaliar os efeitos da medida e análises sobre propriedade intelectual e qualidade dos produtos. Ficaram de fora a exigência de uso dos correios para o envio dos itens comprados e a implementação de um cashback para os consumidores. Esses pontos devem ser tratados em uma futura etapa de regulamentação da reforma tributária.
2: E o Senado aprovou o projeto que permite a brasileiros que trabalham em países de língua portuguesa somar períodos de contribuição para se aposentar. O texto agora segue para promulgação.
1: No Brasil, o acordo vale para aposentadorias por idade e invalidez e pensão por morte. Repórter Patrícia Oliveira.
11: O acordo foi assinado por Brasil, Portugal, Cabo Verde, Moçambique e São Tomé e Príncipe. A ideia é evitar que o trabalhador perca contribuições por não ter cumprido o tempo mínimo exigido em apenas um dos países. No Brasil, o acordo vale para aposentadorias por idade, invalidez e pensão por morte. Para o relator da proposta, senador Carlos Viana, do PSD de Minas Gerais, representa um avanço na proteção previdenciária dos trabalhadores brasileiros.
12: Um ponto muito importante na experiência e na vida de brasileiros que optaram por morar no exterior e trabalhar no exterior, já tendo contribuído no Brasil ou estão contribuindo lá fora.
11: O benefício deverá ser concedido de forma proporcional ao período trabalhado em cada país.
2: A Comissão de Constituição e Justiça aprovou o texto base da proposta que insere na Constituição o Sistema Único de Segurança Pública, também conhecida como a PEC da Segurança Pública.
1: O texto amplia as competências federais no combate ao crime organizado, permite a criação de polícias municipais e redefine o papel das forças policiais. Destaques à proposta continuam sob análise da comissão. Depois, o texto seguirá para o plenário. Os detalhes com o repórter Bruno Lourenço.
13: A proposta estrutura o Sistema Único de Segurança Pública e confere à União a competência para estabelecer diretrizes gerais para o setor. O texto permite o policiamento ostensivo de ferrovias e hidrovias federais pela Polícia Rodoviária Federal. Prevê um regime especial mais rigoroso para punir chefes de organizações criminosas e admite a criação de polícias municipais de natureza civil. O relator, senador Rogério Carvalho, do PT de Sergipe, retirou mudanças dos deputados sobre o financiamento da segurança pública com recursos das empresas de apostas, depois de deduzidas as despesas de custeio.
14: Não é conveniente dar garantia constitucional às despesas de custeios das BETs, principalmente quando a metodologia de cálculo pretendida prejudica a destinação de recursos para áreas sociais como educação, segurança pública e esportes.
13: A PEC assegura para o novo modelo de segurança pública receitas vinculadas ao Fundo Nacional de Segurança Pública e ao Fundo Penitenciário Nacional, vedados os contingenciamentos, ou seja, os bloqueios orçamentários.
2: Música. edição de Paula Groba e trabalhos técnicos de Eliseu Caires. O Jornal do Senado fica por aqui. Acompanhe agora as notícias da Câmara dos Deputados. Boa noite.
1: Boa noite e até amanhã.
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16: Plenário define multa para serviços mal avaliados de hospitais privados.
17: Câmara inclui testes vocacionais nos exames de avaliação da educação.
16: Deputados escolhem senador Rodrigo Pacheco como ministro do TCU.
17: Boa noite. Câmara aprova indicação do senador Rodrigo Pacheco para o TCU. Os detalhes com Ana Raquel Macedo.
18: O plenário da Câmara confirmou, com 404 votos favoráveis e 61 contrários, a indicação do senador Rodrigo Pacheco, do PSB de Minas Gerais, para uma vaga de ministro do Tribunal de Contas da União, no lugar do ex-ministro Bruno Dantas. A indicação já tinha sido aprovada pelo Senado. Rodrigo Pacheco tem 49 anos e foi deputado federal entre 2015 e 2018. Na Câmara, foi presidente da Comissão de Constituição e Justiça. Em 2018, foi eleito senador e presidiu o Senado duas vezes, entre 2021 e 2024. A indicação ao TCU foi apresentada pelo presidente do Senado, Davi Alcolumbre, e outros 19 senadores. Pacheco vai assumir uma das vagas indicadas pelo Congresso Nacional no TCU. O tribunal tem 9 ministros, sendo que o Senado, a Câmara dos Deputados e o presidente da República podem indicar 3 ministros cada, o que está previsto na Constituição. A proposta de indicação recebeu parecer favorável do relator, deputado Aécio Neves, do PSDB de Minas Gerais.
19: Com uma honra enorme, como conterrâneo do senador Rodrigo Pacheco, mas como admirador da sua história, do seu trabalho, mas sobretudo como homem público, que sabe da sua importância e o quanto ele poderá ajudar o país em momentos de incertezas, como fez num passado muito recente.
18: A maioria dos líderes partidários na Câmara recomendou a aprovação da indicação de Pacheco. Falando pelo governo, o deputado Rogério Correia, do PT de Minas Gerais, destacou a qualidade técnica e política do senador para ocupar uma vaga no TCU.
20: Rodrigo Pacheco foi fundamental para a garantia do processo democrático no Brasil quando presidiu o Senado. Nós realmente corremos um sério risco de um golpe de Estado no Brasil, de um golpe que pudesse quebrar a democracia brasileira. Tanto ele, mas também o presidente Arthur Lira aqui na Câmara foram fundamentais, tanto para reconhecer o resultado das eleições, mas também para firmar uma posição contrária a qualquer tipo de golpe.
18: O presidente da Câmara, Hugo Mota, foi na mesma linha.
21: Não temos dúvida do seu preparo técnico e político para representar o Senado Federal naquela Corte de Contas, fazendo votos que ele possa, assim como em sua passagem pelo Congresso Nacional, ter o mesmo compromisso com a sociedade brasileira, com o Congresso Nacional.
18: O Tribunal de Contas da União é o órgão encarregado de fazer o controle externo dos gastos públicos. Ele auxilia o Congresso a fiscalizar o orçamento, analisa a regularidade das contas públicas e tem o poder de multar gestores, mandar devolver dinheiro e declarar inelegíveis os responsáveis por irregularidades. Da Rádio Câmara de Brasília, com informações de Antônio Vital, Ana Raquel Macedo.
15: Justiça.
16: Chico Alencar, do PSOL do Rio de Janeiro, defende o fim do sigilo das investigações sobre o Banco Master. O deputado considera que a divulgação das informações é necessária para esclarecer possíveis relações do banco com integrantes do Judiciário, do Congresso Nacional e do Poder Executivo.
17: Chico Alencar elogia a atuação da Polícia Federal na apuração do caso. Na opinião do parlamentar, o acesso integral às informações pode evitar vazamentos parciais e permitir a identificação de eventuais responsabilidades.
16: Merlon Solano, do PT do Piauí, defende uma investigação ampla sobre as denúncias envolvendo o Banco Master. Ele pede que sejam esclarecidos os fatos relacionados às instituições financeiras e aos recursos públicos mencionados no caso.
17: Merlong Solano diz que é preciso garantir transparência nas apurações, com a responsabilização dos envolvidos, independentemente do cargo que ocupem. Segundo ele, a investigação é importante para preservar a credibilidade do sistema financeiro e das instituições brasileiras.
16: Rodrigo Dazaeli, do PL de Mato Grosso, defende o impeachment do ministro do STF, Alexandre de Moraes, após novos relatórios da Polícia Federal. Para o deputado, os indícios de irregularidades e conflitos de interesse exigem o afastamento imediato do magistrado.
17: Rodrigo Dazaeli também acusa o governo federal de tentar abafar as denúncias para proteger membros do STF. O parlamentar considera que a abertura do processo de impeachment é fundamental para dar uma resposta de transparência à sociedade.
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16: Previdência. A Câmara aprovou um projeto que dobra o período de atividades civis que PMs e bombeiros militares podem usar para ter direito à aposentadoria. O repórter Antônio Vital acompanhou a votação.
24: A Câmara dos Deputados aprovou o projeto que amplia de 5 para 10 anos o tempo de serviço em atividades civis que policiais e bombeiros militares podem averbar para fins de aposentadoria. A proposta também altera as regras relativas ao pagamento de soldo integral para os militares depois de irem para a inatividade. Para receber o pagamento integral, os homens terão que ter 35 anos de contribuição com 25 anos de atividade militar. Já as mulheres terão que ter 32 anos de contribuição e 25 anos de atividade de natureza militar. Hoje, para receber salário integral, os militares têm que ter 35 anos de serviço, com a possibilidade de apenas 5 deles terem sido desempenhados em atividades civis. De acordo com o autor da proposta, deputado Capitão Augusto, do PL de São Paulo, reduzir de 30 para 25 anos o tempo de exercício de atividade de natureza militar e, ao mesmo tempo, permitir o aproveitamento de 10 anos de tempo civil equipara os militares aos policiais federais. O projeto também garante igualdade de acesso entre homens e mulheres e veda restrições ou reservas de vagas sem justificativa técnica. O texto final aprovado foi apresentado pelo relator, deputado Cabo Gilberto Silva, do PL da Paraíba.
25: São 35 anos hoje que o policial trabalha, igual a qualquer um. É doença mental, é a questão da saúde. Então é importante todos vocês entenderem a magnitude desse projeto. O Estado não vai perder nada, que estamos tentando resolver o básico para que possamos avançar. Para que possamos avançar no combate ao crime organizado, nas facções criminosas.
24: O projeto também altera outras regras militares. As progressões de posto por merecimento, por exemplo, terão que ter critérios universais com prioridade para o mérito pessoal e para os militares mais antigos. O projeto que amplia de 5 para 10 anos o tempo de serviço em atividades civis que policiais e bombeiros militares podem averbar para fins de aposentadoria seguiu para análise do Senado. Da Rádio Câmara de Brasília, Antônio Vital.
16: Trabalho.
17: Benedita da Silva, do PT do Rio de Janeiro, defende o fim da escala 6x1 como forma de ampliar o tempo de descanso dos trabalhadores. Ela avalia que a mudança vai melhorar a saúde e a convivência familiar, com reflexos positivos também na produtividade.
16: Benedita da Silva pede que o Senado avance na análise das propostas sobre a redução da jornada de trabalho semanal. Segundo a parlamentar, a maior quantidade de tempo livre também beneficia quem precisa voltar mais cedo para casa ou conciliar o emprego com outras atividades.
17: Bongás, do PT do Rio Grande do Sul, pede o fim da escala 6x1 e a redução da jornada de trabalho de 44 para 40 horas semanais, sem redução de salário. De acordo com o deputado, a mudança vai garantir 2 dias de descanso aos trabalhadores.
16: O parlamentar alega que a redução da jornada vai permitir mais tempo para convivência com a família, estudos, lazer e outras atividades. Bongás também lembra que a Câmara já aprovou a redução para 40 horas e solicita a análise da proposta pelo Senado.
17: Glauber Braga, do PSOL do Rio de Janeiro, apoia o fim da escala de trabalho 6x1, que está prevista para ser analisada pelo Senado. O deputado diz que a mudança tem amplo apoio da população e pode melhorar as condições de trabalho.
3: Glauber Braga também defende a redução da jornada para 40 horas semanais, sem diminuição dos salários. Na visão do parlamentar, a medida garante mais tempo para descanso, convivência familiar e cuidados com a saúde.
17: De acordo com Orlando Silva, do PCdoB de São Paulo, o fim da escala 6x1 é uma conquista viabilizada pela mobilização popular e pelo engajamento do governo. O deputado argumenta que a redução da jornada gera novos postos de trabalho e garante mais qualidade de vida.
3: Segundo Orlando Silva, a medida contrapõe retrocessos trabalhistas vistos em governos liberais e reformas anteriores no Brasil. Para ele, o avanço dessa pauta fortalece a proteção da classe trabalhadora e sinaliza a necessidade de proteger os direitos e a justiça do trabalho.
15: Economia.
17: Adriana Ventura, do Novo de São Paulo, repercute críticas sobre a medida provisória que zera o imposto em compras internacionais de até 50 dólares. Ela afirma que a norma cria tratamento desigual porque o comércio brasileiro continua pagando tributos sobre mercadorias semelhantes.
3: Adriana Ventura ressalta que as entidades empresariais defendem a extensão do benefício a produtos equivalentes vendidos pelo comércio nacional, caso a isenção seja mantida. O documento alerta que a diferença de tributação prejudica principalmente os pequenos varejistas.
17: Para Luiz Carlos Rauli, do Podemos do Paraná, os 18 anos de governos do PT representam um fracasso socioeconômico para o país. O deputado argumenta que os indicadores de habitação e educação pioraram no período.
3: Luiz Carlos Rauli também destaca o aumento da população em situação de rua e a dependência de programas de transferência de renda. Na avaliação do parlamentar, a gestão atual falhou na criação de empregos e na autonomia dos trabalhadores.
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15: Educação.
17: A Câmara aprovou a inclusão de testes vocacionais no Enem e no Saeb. O repórter Antônio Vital acompanhou a votação.
24: Deputados e deputadas aprovaram um projeto que obriga o Instituto Nacional de Pesquisas Educacionais Anísio Teixeira, o INEP, a incluir testes vocacionais no Enem e no Saeb, o Sistema de Avaliação da Educação Básica. Os alunos que fizerem os dois exames não serão obrigados a responder as questões e o INEP terá que reservar um tempo extra para os candidatos que optarem por fazer os testes. O projeto foi apresentado pelo deputado Nicolas Ferreira, do PL de Minas Gerais, e recebeu parecer favorável do relator, deputado Mendonça Filho, do PL de Pernambuco. De acordo com a proposta, o teste será incluído nos cadernos da prova aplicada no terceiro ano do ensino médio. A justificativa é de que muitos jovens, especialmente os mais pobres, não dispõem de acesso a ferramentas de orientação vocacional, o que os deixa mais expostos a escolhas desinformadas. Entre as diretrizes previstas para a elaboração dos testes vocacionais estão a identificação das áreas de maior afinidade e das aptidões, além do mapeamento de possibilidades de empreendedorismo, de oportunidades profissionais, de cursos técnicos ou de cursos de graduação. Os resultados dos testes de aptidão deverão ser apresentados na forma de relatório e as regras deverão ser revistas, no máximo a cada 2 anos, como maneira de atualizar o conteúdo e forma do teste. Para o relator Mendonça Filho, o projeto democratiza o acesso aos testes vocacionais. Já a deputada Soraya Santos, do PL do Rio de Janeiro, disse que é cada vez mais difícil para os jovens decidir que carreira vão seguir.
7: É um direito da criança você poder medir resultados. Então, quando a gente pega e propõe provas para medir o conhecimento, é absolutamente necessário. Segundo, a gente tem que pensar nos testes vocacionais, porque cada vez está mais difícil para os jovens, diante de tanta divisão através das formações, você saber exatamente o que você quer.
24: O projeto que obriga o INEP a incluir testes vocacionais no Enem e no Saeb seguiu para análise do Senado. Da Rádio Câmara de Brasília, Antônio Vital.
15: Agricultura.
3: Luiz Couto, do PT da Paraíba, defende o fortalecimento da agricultura familiar como parte da soberania alimentar do país. O congressista ressalta que o acesso à água como política de segurança hídrica
16: permite que produtores do Nordeste mantenham a produção de alimentos.
17: Luiz Couto reivindica mais investimentos em pesquisa e assistência técnica para apoiar quem vive da terra. O parlamentar também considera necessárias políticas permanentes de convivência com o semiárido, com infraestrutura para facilitar o escoamento da produção.
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15: Saúde.
16: A Câmara aprovou um projeto que prevê multa de até R$500 mil para hospitais privados mal avaliados. O repórter Marcelo Lascher explica a proposta.
8: O plenário da Câmara aprovou o projeto apresentado pelo ex-senador e hoje ministro do Supremo Tribunal Federal, Flávio Dino, que prevê mecanismos de avaliação de hospitais e serviços de saúde privados. A proposta cria o Programa de Avaliação dos Serviços de Saúde, com a previsão de multas que variam de R$5 mil até R$500 mil para instituições privadas que não seguirem determinados padrões de qualidade. De acordo com o projeto, esses padrões de qualidade devem ser definidos pela Agência Nacional de Vigilância Sanitária, a Anvisa. Para isso, serão levados em conta quesitos como a garantia de segurança do paciente, a oferta de atendimento de emergência e o cumprimento de normas da Agência Nacional de Saúde Suplementar, a ANS. Na Câmara, o relator, deputado Márcio Gerri, do PCdoB do Maranhão, deu parecer favorável à proposta já aprovada pelo Senado. Segundo ele, o projeto fortalece os sistemas de fiscalização e avaliação de unidades de saúde já existentes e contribui para o aumento da qualidade de assistência prestada à população. O projeto foi criticado pela deputada Adriana Ventura, do Novo de São Paulo, que apontou intromissão estatal na iniciativa privada.
9: Aqui, intervenção direta, intervenção estatal sobre o sistema privado de saúde. Privado. Tem multas altíssimas nesse projeto, que até R$500 mil. A gente está falando de rede de hospitais privados, laboratórios, consultórios, talvez médicos, clínicas privadas. E assim, simplesmente colocando multas, sanções.
8: O autor da proposta, Flávio Dino, perdeu um filho de 13 anos em 2012 após ser atendido em um hospital particular de Brasília. A justiça considerou que houve falhas e condenou o hospital a pagar uma indenização de R$1.200.000. O caso foi lembrado durante a votação. Para a deputada Maria do Rosário, do PT do Rio Grande do Sul, é dever do Estado fiscalizar os serviços de saúde, inclusive os privados.
10: Porque ainda que seja a iniciativa privada a prestar o serviço de saúde, a qualidade, a segurança na assistência à saúde, mediante o estabelecimento de padrões nacionais, avaliação de serviços, divulgação de resultados e ampliação da transparência e controle sobre a qualidade deste atendimento, tem que ser assegurada pelo Estado.
8: O projeto que prevê mecanismos de avaliação de hospitais e serviços de saúde privados seguiu para a sanção presidencial e já pode virar lei. Da Rádio Câmara de Brasília, com informações de Antônio Vital, Marcelo Larcher.
15: 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Direitos Humanos.
17: Soraya Santos, do PL do Rio de Janeiro, denuncia que a coleta de material para o exame toxicológico de motoristas tem gerado abusos e violência institucional contra as mulheres. A deputada relata casos em que trabalhadoras tiveram partes do cabelo raspadas para a realização do teste.
16: Soraya Santos reforça que a legislação exige apenas a retirada de poucos fios e que o descumprimento das normas fere a dignidade das motoristas. A parlamentar anuncia que a Procuradoria da Mulher vai acionar a justiça e pedir
3: impedir a punição dos órgãos responsáveis pelos excessos. Homenagem.
17: André Figueiredo, do PDT do Ceará, homenageia o ex-ministro do Trabalho, Manuel Dias, que morreu aos 88 anos no dia 22 de agosto. O deputado destaca a trajetória do advogado e político catarinense e sua atuação em defesa da educação em tempo integral e da democracia.
3: Termina agora o Jornal Câmara dos Deputados, produzido pela Rádio Câmara, com trabalhos técnicos de Everson Urani e apresentação de Márcio Aquiles Sardi e José Carlos Andrade. Uma ótima noite para você.
17: A Voz do Brasil volta amanhã. Boa noite.
3: Você ouviu A Voz do Brasil. Boa noite.

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2: 8 horas.
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0: Nossa Senhora!
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2: 8:08.
3: Luan Santana e Léo Foguete. Luan City Festival São Paulo.

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2: 8 e 11.
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1: 8 e 14.
2: Guilherme Benuto, menos é mais.
3: Matheus Fernandes.
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0: Guilherme Benuto, menos é mais e Matheus Ferreira.
1: Que barulho, São Paulo!
2: Explodiu!
0: Obrigado, gente!
3: Obrigado, meu irmão.
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0: 8h20. 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
20: 8h25.
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0: 大鹅，
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1: 8h31.
2: Eu acho que você tem que mandar aquela mensagem. Mas manda o que tá no seu coração.
3: Porque se fosse eu falaria mais ou menos assim.
4: Ei, boa noite. Antes de te bloquear, eu só vim te dizer que a partir de hoje pode tocar o terror, fazer o que quiser fazer. A boca é sua, curte sua farra, sinto mais nada.
2: Não, apaga.

0: Hoje não.
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2: 8h37.
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0: Simone Mendes.
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0: Que coisa linda, hein?
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3: 8h49.

0: Goiânia!
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0: Jorge Matheus!
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3: 8h58.

0: Muito obrigado. Obrigado, BC. Obrigado, Camboriú.
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